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1: Caminhando com Jesus é programa da Escola Bíblica do Ar e eu sou Ana Maria Gomes e aqui no estúdio da Escola Bíblica do Ar tenho a valiosa colaboração de Nair Fernandes. Em nome da nossa equipe, desejamos que você vá bem e que este programa abençoe a sua vida e que você, conosco, possa dizer: o Senhor reina, as nações tremem, o seu trono está sobre os querubins, abala-se a terra. Salmo 99, verso 1. Um bom programa para você.

0: O pastor Enéas Soares Menezes, nosso colaborador há muitos e muitos anos, amigo pessoal do pastor Davi Gomes, vai nos trazer hoje uma história linda, fabulosa. Uma história que está registrada no segundo livro de Reis, capítulo 4. E depois do programa, seria bom se você pudesse lê-la. Hoje, ele vai mostrar como Eliseu multiplicou o azeite de uma viúva. E eu acho não, tenho certeza, que será de grande inspiração para a sua vida neste momento. 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
1: Viúvas na Bíblia e suas lições. Eliseu perguntou-lhe: como posso ajudá-la? Diga-me o que você tem em casa. Ela respondeu: tua serva não tem nada além de uma vasilha de azeite. 2 Reis 4:2. Se pudéssemos tirar uma foto deste diálogo, veríamos Eliseu, que começava seu ministério profético, uma mulher dominada pela dor da perda do marido e dos filhos que se achegavam à mãe naquele momento de dor. E se essa foto fosse ampliada, talvez desse para vermos vizinhos e amigas da pobre viúva condoendo-se do seu sofrimento. E por que esse sofrimento? Convido o amado ouvinte a ler todo o relato bíblico, afinal, são apenas 7 versículos lá em 2 Reis 4:2. Havia, na época, este costume desumano. Se um devedor morresse antes de pagar sua dívida, seus filhos seriam levados pelo credor para servirem como escravo. Foi o que aconteceu com o marido dessa viúva. Embora temente a Deus, ele faleceu deixando dívidas. Mas o Senhor, o Deus de toda misericórdia, vai intervir naquela família na pessoa de seu fiel profeta Eliseu. Pensando no valor espiritual de seu falecido esposo, a mulher vai à procura do profeta e lhe expõe todo o problema. Eliseu lhe faz 2 perguntas. Primeira, como posso ajudá-la? Segunda pergunta, diga-me, o que você tem em casa? Ela responde dizendo que nada tinha em casa, senão uma vasilha de azeite. Então ela tinha algo em casa. E Deus começa os milagres com o pouco que alguém tem em casa. Os discípulos, um dia, sentiram que sua fé era bem pequena, pelo que disseram ao Mestre: Senhor, aumenta-nos a fé. Essa viúva de 2 Reis vai descobrir que um grande milagre acontece não com o pouco que temos, mas com a pequena fé que possuímos. Agora veremos a estratégia divina para solucionar o problema humano. Elias dá uma ordem: vá pedir emprestadas vasilhas a todos os seus vizinhos, mas muitas peças. A seguir, Eliseu pede que derrame aquele azeite, aquele pouco azeite, em cada vasilha emprestada, separando as que fossem cheias. Notem, aquela viúva era pobre, sofredora, mas tinha bom relacionamento com os vizinhos, além de uma disposição de obedecer o que o profeta pedia. Ela recebe a instrução, vai para sua casa e daí a pouco estaria repleta de vasilhas tomadas por empréstimo. Ela se tranca em casa com os filhos, pois não deseja que o próximo passo a tomar fosse um espetáculo público. Pede aos filhos que tragam os vasilhames para que ela comece a enchê-los. E ela fica maravilhada, aos lados, os filhos também. O azeite fluía e ia enchendo as vasilhas sem parar. Ela não havia percebido que não tinha mais vasilha. O próprio menino diz: mamãe, não tem mais vasilha. Como é que diz, traga mais uma vasilha? Então aconteceu o seguinte, o azeite parou de correr. Ela não cabia em si de contentamento. Correu ao profeta, contou todo o ocorrido. E o homem de Deus, sem pedir absolutamente nada para si mesmo, declara: vá, venda o azeite, pague suas dívidas. Pessoalmente, acho que os primeiros clientes a comprar daquele azeite seriam os vizinhos que ela, de boa vontade, tomou emprestadas vasilhas e talvez até tivesse um desconto além de receber de volta suas vasilhas. Eu posso imaginar o credor chegando àquela casa para levar os filhos como escravos e aquela viúva guerreira dizendo com a autoridade de Deus: Senhor, aqui está o pagamento da dívida feita pelo meu marido. Deus nos deu o suficiente para que meus filhos comigo ficassem para ajudar em minha viuvez. Voltemos ao início desta história. Ela dissera ao profeta Elias: teu servo marido morreu e tu sabes que ele temia Deus. Meus amigos, amigos de Jesus, aquele homem servia a Deus. Aquele homem morrera, mas ele estava convicto de que Deus era o seu Senhor. Veio a falecer, e esta viúva anônima para nós, bem conhecida para Deus, aparece na Bíblia como para dizer a todas as viúvas que não há problema, que o Senhor não possa resolver, quando nós podemos procurá-lo com o coração humilde e com a fé firmada em suas promessas. Consagre-se, portanto, ao Senhor e anele por suas gloriosas bênçãos. Amém.
0: Vamos orar. Senhor Deus, nós podemos imaginar a experiência daquela senhora que precisava da tua provisão. Tudo tinha acabado e o Senhor veio e cuidou dela. Também nós precisamos de coisas, de situações, de conforto, de paz. Sabemos pela tua palavra que há provisão para nós. Abre os nossos olhos para enxergarmos isso, Senhor. Em nome de Jesus. Amém.
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1: Caminhando com Jesus é programa da Escola Bíblica do Ar. No Salmo de número 62, verso 5, lemos: A minha alma espera somente em Deus, porque dele vem a minha esperança. Repita comigo, faça desta porção bíblica a sua declaração de fé. A minha alma espera somente em Deus, porque dele vem a minha esperança. Amém.

0: Este é o quarto programa da série sobre o valor de um lar cristão. Pastor Wagner Antônio de Araújo vai nos orientar sobre um assunto que ninguém gosta de falar: o controle das despesas. Tema atual, difícil, até antipático, alguns dizem. Hoje, ele vai nos fazer pensar sobre a importância de se tentar manter o controle das despesas no lar. E a Escola Bíblica do Ar agradece ao pastor Wagner pela coragem de preparar este texto. Que Deus nos abençoe ricamente. Enquanto ouvimos esta importante mensagem, amém.
1: Olá, aqui é o pastor Wagner Antônio de Araújo. Falar sobre o lar cristão é um grande desafio. Tristes são os que não conhecem a palavra de Deus, que tem a receita certa para um lar feliz. Mas há também quem conheça a palavra e não a obedeça, infelizmente. Um destes grupos é aquele que vive a endividar-se. Nós compreendemos que a vida é difícil e que não é possível viver sem nenhuma dívida. Aqueles que compram uma casa própria o fazem com muito esforço e abnegação. Não são todos que possuem recursos suficientes para pagá-la à vista. As famílias financiam os seus imóveis pagando-os por anos e, quiçá, por décadas. Ao final, possuem finalmente a escritura da propriedade. Essa não é uma dívida propriamente dita, mas um investimento patrimonial a longo prazo. Assim também são os pagamentos de convênios médicos, de prestações do carro ou de uma mobília indispensável. Mas há quem não consiga administrar os seus bens e vive a gastar mais do que tem. São pessoas que ou não conhecem o que diz a Bíblia ou desobedecem-na. A ninguém devais coisa alguma a não ser o amor com que vos ameis uns aos outros, porque quem ama aos outros cumpriu a lei. Romanos capítulo 13, verso 8. O crente não deve ser um devedor, um comprador compulsivo, um mau administrador de seus bens. Foi essa uma das razões que levou o filho pródigo à bancarrota. E poucos dias depois, o filho mais novo, ajuntando tudo, partiu para uma terra longínqua e ali desperdiçou os seus bens vivendo dissolutamente. Lucas capítulo 15, verso 13. Que vergonha para um pai de família ter que enfrentar as cartas de cobrança pelos bens que não precisava ter comprado. Há garagens repletas de varas de pescar, máquinas de descascar laranjas, aparelhos telemóveis ou celulares de altíssimo custo que consomem todo o orçamento e ainda deixam uma brecha. Quando passamos por um bairro modesto, uma favela, por exemplo, vemos as casas sem saneamento básico, sem grades ou janelas reforçadas e, não raras vezes, despensas vazias e panelas sem comida, mas basta olharmos para o telhado destas mesmas moradias e contemplarmos a má gestão do pouco dinheiro. Antenas parabólicas, TV a cabo, sinais de internet, nas mãos dos pequeninos, celulares caros e joguinhos. Não há 1 quilo de arroz ou 2 ovos de galinha, mas há um carro de luxo financiado por 10 anos para ostentarem-se socialmente. Quanta ilusão! Há famílias que são capazes de consumirem o salário do mês em objetos que compraram numa única visita ao shopping. Quando festejam o aniversário de um filho, alugam o mais caro buffet da região, contratam palhaços e cozinheiras por um preço astronômico e passam o resto do ano a contar cada centavo para pagarem as dívidas. Compram roupas caras e dormem num colchão no chão. Possuem títulos em vários clubes e não têm sequer uma reserva para remédios de emergência. Assim diz a Bíblia: lança o teu pão sobre as águas, porque depois de muitos dias o acharás. Eclesiastes capítulo 11, verso 1. O texto alude a um antigo costume daquelas regiões onde se lançavam as sementes de cereais na cheia dos rios, e estes, após diminuírem os seus volumes de água, teriam as sementes assentadas por toda a parte dos leitos, trazendo farta produção. Assim, Deus quer que sejamos prudentes, que investamos no futuro e não apenas no agora. Ao invés de comermos as sementes, Deus quer que as plantemos, pois a colheita será farta. Foi assim como Isaque em sua semeadura. E semeou Isaque naquela mesma terra e colheu naquele mesmo ano 100 medidas, porque o Senhor o abençoava. Gênesis 26, 12. Se Isaque comesse a semente do cereal, não teria colhido nada. Jesus, ao falar da parábola do semeador, diz: "E outra caiu em boa terra, e nascida, produziu fruto a 100 por 1, Lucas capítulo 8, verso 8. Aqui o Senhor alude àquele que ouve a palavra de Deus e a pratica. Os resultados serão alvissareiros. É preferível investir num curso do que num objeto dispensável, pois o curso renderá um resultado muito melhor. É preferível reformar a casa do que uma viagem caríssima, pois o lar é o nosso ambiente de todo dia. É preferível um armário cheio de mantimentos do que um tênis cujo valor é mais alto do que a prestação da faculdade." O apóstolo Paulo, aconselhando ao seu filho na fé, Timóteo, diz: "Tendo, porém, sustento e com que nos cobrirmos, estejamos com isso contentes." 1 Timóteo 6:8. Uma vida de humildade nos faz mais gratos e nos ensina a aproveitarmos melhor as coisas boas que temos. Além disto, somos ensinados a sermos generosos. Ora, aquele que dá a semente ao que semeia, também vos dê pão para comer, e multiplique a vossa sementeira e aumente os frutos da vossa justiça. 2 Coríntios 9:10. Deus nos supre e às vezes nos torna muito abastados, para que com os recursos dele em nossas mãos manifestemos

0: tantas origens diferentes. Ajuda-nos a te servir no controle das nossas despesas, Senhor. Dá-nos a bênção de enxergar o uso do dinheiro com o teu olhar, com a tua ajuda, e sermos famílias vitoriosas. Em nome de Jesus. Amém.
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1: Pais, filhos, netos, avós, família constituída, de Deus a missão cumprida, pois não é bom estarmos sós. No princípio Deus falou, multiplicai-vos, mandou. Pais, pessimistas, complicados, pensam deles às vezes os filhos, embora lhes sejam queridos, acham-nos ultrapassados. Mas pelos filhos seu amor é sempre incondicional e sempre pedem, Senhor, livra meus filhos do mal. Filhos, na sua diversidade são herança do Senhor, são o fruto do amor dos pais a felicidade, por nossos filhos, Senhor, queremos agradecer. É tão bom filhinhos ter. Netos. Os netos irão trazer mais ânimo e alegria. Serão sol em cada dia para a Deus agradecer. Coroa dos velhos são e sua continuação. Avós. Oh, meu Deus! Que emoção! Eles já têm mais idade, nos netos felicidade, segundo os filhos lhes são. Alegram sua velhice, faz tão bem sua meiguice. Família é bênção de Deus. Mas mesmo quando esta é crente, um é do outro diferente, ainda não estamos nos céus. E só Deus pode ajudar a com diferenças lidar. Que o amor do Senhor nas famílias sempre esteja. Que nos dê sabedoria no viver de cada dia. Nos ajude, nos proteja, nos conduza em retidão. A Deus peço em oração.

0: da menina sem nome.
1: Magrinha, sem nome,
0: vestida de trapos, lá vai pela rua a menina sem lar. Os pés sem sapatos, os olhos sem brilho, e no coração vontade de amar. Menina sem dono, com fome, com frio, arrasta nas ruas sua sorte sem dó, perguntando à vida: por quê?

sem resposta. Se mamãe era boa, por que fiquei só? Num tempo bem longe, perdido no tempo, tinha uma casa de flor na janela. Lá dentro era quente, bonito e alegre. Papai era forte, brincava com ela. Um dia a desgraça bateu lá na porta. Numa noite fria, papai foi embora. Por onde saiu, entrou a tristeza. Entrou a pobreza que estava lá fora. Nunca mais a tristeza deixou sua casa. Mamãe trabalhava mais não poder. A flor da janela murchou sem ruído. Tudo foi vendido para ter que comer. Mamãe, que era forte, era jovem e bela. Como a flor da janela começou a murchar. E numa noite fria, chamando a filhinha, trocou esta terra por outro lugar. Então a menina saiu pela rua, puxando a saudade em vez de brinquedo, a pedir um pão. Ora chorar de frio, num mundo tão vazio, fugindo de medo. De medo dos guardas, de medo do mundo, de medo da vida, de medo de tudo. Chamando mamãe, baixinho, bem baixinho, sentindo no peito a saudade doída. Vontade de ir-se sem saber para onde, fugir desta fome, do frio, da dor. Encontrar um cantinho onde haja alegria, boneca de pano, um resto de amor. Dá a criança sozinha no mundo, que foge de tudo e suplica em vão, um pouco de afeto, um lar, um carinho, um reto caminho, o teu coração.

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Assim, tendo o diabo acabado toda sorte de tentação, retirou-se dele até a ocasião oportuna. Lucas 4:13. Diz uma lenda grega que a sereia canta com linda e maviosa voz para atrair os navegadores que, caídos pelos seus encantos, se apaixonam por elas e perdem-se nas profundezas dos oceanos. Dois deuses da mitologia grega criaram estratégias para fugir dessa atração. Orfeu, que era músico, encobriu a voz da sereia com o seu próprio canto ao som da lira, e a voz da sedução não foi ouvida. Ulisses levou seus companheiros a fecharem os ouvidos com cera para não ouvirem a música, e ele mesmo pediu que o amarrassem com cordas bem grossas e fortes ao mastro do barco, para que, em ouvindo aquele canto inebriante, não conseguisse se render a ele. Isto é lenda, mas sugere que há sempre um meio de fugir da velha serpente. Temos exemplos de heróis reais que tiveram forças para vencer as artimanhas do maligno. O maior deles, sem dúvida, é Jesus. O texto que lemos narra com detalhes as terríveis investidas de Satanás sobre Jesus. Mas ele venceu a todas. Seus argumentos foram mais fortes do que os do diabo, porque ele o venceu com a palavra de Deus. Diante desses exemplos, nada justifica a queda de um cristão. Que a tentação vem, não há dúvida. Esse é o trabalho do inimigo. Mas haverá sempre o tempo suficiente e muitas maneiras de fugir dela. Como disse alguém, nós não podemos impedir um pássaro de pousar em nossa cabeça, mas podemos impedir que aí ele faça um ninho. Tapemos os ouvidos, amarremos-nos à cruz de Cristo e venceremos toda e qualquer tentação. 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

0: Glória a Deus.
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0: De Maria Arlete Pereira de Abreu Bastos, Dádiva Divina. Tomo por uma dádiva de Deus o jeito que me há dado para rimar, que é em muitos dos momentos meus outra maneira de com ele falar. Falar com Deus, o meu melhor amigo, de tudo aquilo que estou a sentir, na certeza de que ele está comigo e sempre disponível para ouvir. Esta certeza é um bem maior, a qual me faz gostar da solidão, pois que sozinha eu falo melhor a nosso Deus, abrindo o coração, louvando e bendizendo o meu Senhor e agradecendo a minha salvação.
1: 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Muito obrigado. 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

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Cantai ao Senhor um cântico novo, porque Ele tem feito maravilhas. A sua destra e o seu braço santo lhe alcançaram a vitória. O Senhor fez notória a sua salvação, manifestou a sua justiça perante os olhos das nações. Lembrou-se da sua misericórdia e da sua fidelidade para com a casa de Israel. Todos os confins da terra viram a salvação do nosso Deus. Celebrai com júbilo ao Senhor todos os confins da terra. Aclamai, regozijai-vos e cantai louvores. Cantai com harpa louvores ao Senhor, com harpa e voz de canto, com trombetas e ao som de buzinas. Exultai perante o Senhor, que é Rei. Ruja o mar e a sua plenitude, o mundo e os que nele habitam. Os rios batam palmas e juntos cantem de júbilo os montes na presença do Senhor, porque Ele vem julgar a terra, julgará o mundo com justiça e os povos com equidade. Salmo número 98. 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

de Maria Arlete Pereira de Abreu Bastos, gratidão. Maravilhoso e santo é meu Senhor, Senhor e nosso Deus que o Filho deu, sendo das maravilhas a maior, para salvar pecadores como eu. A Ele quero louvar e agradecer, tão grande salvação que me otorgou, em cada dia que aqui viver, no sangue do Cordeiro me lavou. Nele e por ele a vida eterna temos, pela fé nos concede seu perdão, se arrependidos em Jesus nós cremos, nele temos certa a salvação. Tão grande amor, eu sei, não merece.

0: agradecemos ao Deus triuno a minha gratidão.
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Olá, aqui é o pastor Wagner Antônio de Araújo. Hoje meditaremos no texto que se encontra no Salmo 69, versículo 6. Não sejam envergonhados por minha causa os que esperam em ti, ó Senhor, Deus dos exércitos, nem por minha causa sofram vexame os que te buscam, ó Deus de Israel. Eu era um crente novo, recém-convertido. Fui assistir a um jogo de futebol com os jovens da igreja. Eles xingavam mais do que eu antes de me converter a Cristo. Eles não só falavam palavrões, como se iravam com grande raiva. Eu pensei, então é assim que os jovens crentes agem? É diferente do que eu fazia lá no mundo, é pior. Fui falar com um pastor. Ele, experiente, vivido, disse-me, nós não devemos olhar para os homens, mas para Deus. Não devemos firmar a nossa fé em pessoas que são pecadoras e imperfeitas. Devemos olhar só para Jesus, pois Ele nunca nos decepcionará. Aquele conselho salvou a minha vida e tornei-me vigilante. Infelizmente, eu também quase fui motivo de escândalo por algumas vezes, mas o Senhor preservou-me. Lembro-me, no trânsito, nervoso com uma fechada de um carro, parei o meu veículo, abri o vidro e ouvi o motorista a dizer, perdão, pastor, não queria fazer isto. Eu fiquei vermelho. Ele me conhecia e eu nem fazia ideia de quem ele era. E se eu falasse coisas impróprias? Cheguei à seguinte conclusão, todos estão a olhar para nós, aguardando qual será a nossa reação diante da vida, dos fatos, dos aborrecimentos, das injustiças. O meu ex-pastor Manuel Valdemur dizia sempre, o crente não se conhece pelas ações, mas pelas reações. E ele tinha razão. Então, tomei algumas decisões. Primeiro, decidi vigiar a minha língua, para que de minha boca somente saíssem palavras que glorificassem a Deus. Linguagem sã e irrepreensível, para que o adversário se envergonhe, não tendo nenhum mal que dizer de nós. Tito capítulo 2, verso 8. Segundo, decidi vigiar as minhas reações, buscando tranquilidade diante das tribulações, esperando em Deus, que sempre tem o melhor. Ouvistes qual foi a paciência de Jó, e vistes o fim que o Senhor lhe deu, porque o Senhor é muito misericordioso e piedoso. Tiago capítulo 5, verso 11. Terceiro, decidi vigiar os meus pensamentos. Não posso impedir um pássaro de pousar em minha cabeça, mas posso impedi-lo de fazer um ninho. Assim, se um pensamento mau passar pela mente, posso afugentá-lo com a graça do Senhor. Tudo que é verdadeiro, tudo que é honesto, tudo que é justo, tudo que é puro, tudo que é amável, tudo que é de boa fama, se há alguma virtude e se há algum louvor, nisso pensai. Filipenses capítulo 4, verso 8. Que o querido ouvinte tome a mesma decisão que eu tomei, buscar na graça de Deus as forças para jamais escandalizar a ninguém. Que Ele nos abençoe.

0: Menino pobre do meu bairro triste, existe um verso em teu olhar profundo. É que em tua pessoa subsiste a miséria tristíssima do mundo. Menino pobre do meu bairro, existe em teu olhar um sentimento fundo. Choras a dor de haver um mundo triste dentro do grande e prazenteiro mundo. Menino pobre do meu bairro, grita para que escutem tua voz tremente, amargurada, enfraquecida e aflita. Pelos irmãos que dantes não gritaram, clama nas ruas angustiosamente, exige o pão que os homens te roubaram. Trenzinho de subúrbio. Vai, trenzinho de subúrbio, que a ladeira é muito séria, e tu vens de muito longe, carregado de miséria. Vai, trenzinho de brinquedo de criança, carregado de miséria e vazio de esperança. Vais chegar desanimado lá no fim da cantareira, pois a gente que tu levas vai arcada de canseira. Vai, trenzinho, vai gemendo, mas alegre canta assim. Amanhã, se Deus quiser, a miséria vai ter fim.
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1: A sós com Deus. De madrugada, ainda bem escuro, levantou-se, saiu e foi a um lugar deserto, e ali orava. Marcos 1:35. Na universidade onde Emily estudava, havia uma sala de oração. Era agradável, mobiliada para dar conforto e privacidade. Havia uma luz que mostrava se a sala estava ocupada ou não. Os estudantes que desejassem poderiam se aproximar do local e, caso encontrassem a luz apagada, abriam a porta, acendiam a luz. Um livro que deveria ser assinado servia para identificar o usuário da sala, caso fosse necessário. Com este procedimento, estariam convictos de que ninguém os interromperia. Certa vez, visitei uma sala de oração parecida com esta em uma igreja na Universidade de Curitiba. Era belíssima, inclusive com recursos que simulavam a natureza, levando o frequentador a se sentir muito confortável. Uma terceira experiência está em Dallas, na igreja de uma missionária que durante muitos anos atuou em nosso país com a educação feminina. Os membros da igreja eram convidados a plantões de intercessão na sala de oração. Chegavam no horário previamente agendado e iniciavam a conversa com Deus, sempre intercedendo pelos pedidos recebidos pela secretaria da igreja. Três exemplos e agora uma pergunta à luz do texto em Marcos 1:35. O que há em comum entre eles e a prática de Jesus? Muita coisa e ao mesmo tempo nada, mas com certeza podemos enxergar que para ir a uma sala de oração ou para subir a um monte para orar, algo dentro de nós existe que nos move na direção do Pai. Dele sentimos saudades e com Ele desejamos conversar.
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De Maria Arlete Pereira de Abreu Bastos, Digno é o Cordeiro, segundo o Apocalipse 5, de 1 a 14. Digno és, Senhor Jesus, de toda a glória. Pelo teu sangue, vertido na cruz, sobre o pecado ganhaste a vitória, glória e honra a ti, ó meu Jesus. Só tu és digno do livro abrir, tu, que morreste e has ressuscitado, digno és de novo cântico ouvir, por todos ser o Cordeiro adorado. Ó meu Senhor, aceita a gratidão de tua humilde serva pela dor que padeceste para dar-me o perdão. Como é maravilhoso o teu amor! Aceita, pois, Senhor, a adoração de tua serva, o humilde louvor.

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0: Bom é render graças ao Senhor e cantar louvores ao teu nome, ó Altíssimo, anunciar de manhã a tua misericórdia e durante as noites a tua fidelidade, com instrumentos de 10 cordas, com saltério e com a solenidade da harpa. Pois me alegraste, Senhor, com os teus feitos, exultarei nas obras das tuas mãos. Quão grandes, Senhor, são as tuas obras! Os teus pensamentos, que profundos! O inepto não compreende, e o estulto não percebe isto. Ainda que os ímpios brotam como a erva, e florescem todos os que praticam a iniquidade, nada obstante serão destruídos para sempre. Tu, porém, Senhor, és o Altíssimo eternamente. Eis que os teus inimigos, Senhor, eis que os teus inimigos perecerão. Serão dispersos todos os que praticam a iniquidade. Porém, tu exaltas o meu poder como o do boi selvagem. Derramas sobre mim o óleo fresco. Os meus olhos veem com alegria os inimigos que me espreitam, e os meus ouvidos se satisfazem em ouvir dos malfeitores que contra mim se levantam. O justo florescerá como a palmeira, crescerá como o cedro no Líbano. Plantados na casa do Senhor, florescerão nos átrios do nosso Deus. Na velhice darão ainda frutos, serão cheios de seiva e de verdor, para anunciar que o Senhor é reto, Ele é a minha rocha, e nele não há injustiça. Salmo 92. 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
1: De Maria Arlete Pereira de Abreu Bastos, meditação sobre o Natal. Que é para si o Natal? É apenas reunião de família, gente amiga, e porque é tradição de presentes e comida? Por muito rico que seja, se é só isto o seu Natal, se só com símbolos festeja, pobre será seu Natal. De Jesus é o Natal, celebra o seu nascimento. Ele é o presente real, com ele festeja o evento. Ele não veio com riqueza, veio para nos salvar, optou pela pobreza para exemplo nos dar. Manjedoura, humilde leito, em um humilde curral, bem simples foi com efeito esse primeiro Natal. Assim que neste Natal seu coração possa ser como o humilde curral aonde ele venha a nascer. Abra, pois, seu coração. Nele Jesus quer habitar. Assim haverá razão para o Natal celebrar. Eu já lhe abri o meu. Meu coração já tem luz, pois nele um dia nasceu o meu Salvador Jesus. Ali estava a luz verdadeira que ilumina a todo homem que vem ao mundo. A todos quantos o receberam, deu-lhes o poder de serem feitos filhos de Deus, aos que creem no seu nome. Evangelho de João 1:9-12.
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Fica, Senhor, comigo. A noite é vasta e fria. Segura minha mão até que chegue o dia. Em tua companhia é claro o meu caminho, e eu não quero ficar para sempre sozinho. Não fosse o teu cuidado, eu por certo estaria abatido e infeliz numa senda de espinho. Fica, Senhor, comigo. O coração da gente é fraco e pequenino e bate fortemente ao ruído menor dos prenúncios fatais, de procelas cruéis e rudes temporais. Dá que eu possa sentir, Senhor, eternamente, amparando meu ser, teus braços paternais. Fica, Senhor, comigo. A mocidade passa como a leve espiral escura de fumaça, e a solidão do velho é triste, sem alento, e plena de incerteza e mau pressentimento. A teu lado eu terei consolo na desgraça, conforto na miséria e paz no sofrimento. Fica, Senhor, comigo. Os meus olhos sem luz querem também te ver na estrada de Emaús da minha vida, pois só tu és meu abrigo, meu amigo melhor, meu verdadeiro amigo. Por isso é que te peço, ó bendito Jesus, eu não quero estar só. Fica, Senhor, comigo.

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A importância da família. Ambos eram justos diante de Deus, andando irrepreensíveis em todos os mandamentos e preceitos do Senhor. Lucas capítulo 1, verso 6. É redundância dizer que a família é importante. Se assim não fosse, Deus não teria instituído a família com tanto prazer, dando-lhe responsabilidade como primeiro grupo social, a célula da sociedade. Quando em exercício de um magistério, comprovei pessoalmente uma triste realidade. Crianças problemáticas com desvios de comportamento e até mesmo com dificuldades de aprendizagem, pesquisando as causas disso, quase sempre a origem estava na família. Eram famílias desestruturadas, pais irresponsáveis, viciados e ausentes, sem valores ou com valores negativos ou prioridades erradas. O texto de hoje nos fala de uma família especial. Era uma família sacerdotal, temente, que agradava a Deus. Incompleta, pois lhe faltavam filhos. A não ser por problemas físicos ou outros impedimentos justificáveis, todo casal deveria receber a notícia da chegada de um bebê com muita alegria e gratidão, já que os filhos são bênção e herança do Senhor. Mas a marca maior desta família está no verso 6. Ambos eram justos diante de Deus, andando irrepreensíveis em todos os mandamentos e preceitos do Senhor. Feliz foi João Batista por nascer desses pais. Isso contribuiu sem dúvida para ser ele um homem especial, preparando o povo para a chegada do Messias. Felizes são os filhos de pais assim, quando ambos são achados irrepreensíveis diante de Deus. Você que é pai ou mãe, como Deus os vê? Uma avaliação oportuna. Nossos filhos são felizes com os pais que têm? 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
1: E a certeza que nos deu, e ainda diz suave sua voz, escuto o sussurro que chega até mim. Não temas, crê somente até o fim.

É bom estar em tua casa, Senhor, celebrando

0: Olá, aqui é o pastor Wagner Antônio de Araújo. O livro dos Salmos nos orienta quanto ao culto que devemos prestar ao Senhor. Assim diz o Salmo 29, versículo 2: Tributai ao Senhor a glória devida ao seu nome, adorai o Senhor na beleza da santidade. Os dias atuais são ávidos para reinterpretações, releituras e versões modernizadas sobre a biografia e a obra dos outros. Há alguns dias lançaram uma novela de criança, Poliana, que já não guarda quase nenhuma relação com a obra original de Leonor Porter. Que direito têm os novos adaptadores de destruírem ou mudarem uma história? Hoje é comum desenhos infantis de bruxas que outrora ruins travestem-se de bondade. É o caso da tal Malévola, que pela versão moderna era apenas uma bruxa entristecida por injustiças sofridas. Essa sede de refazer as coisas à luz desta geração tem chegado às igrejas. Os cultos, outrora conduzidos pelos ditames da Bíblia, hoje são orientados pelos líderes modernos que fazem do ato de adoração um carnaval, um show, um entretenimento para agradar ao auditório. E como era o culto na Bíblia? O Salmo diz: adorai a Deus na beleza da santidade. O culto era um ato na vida de quem se santificava. Isto significa que a pessoa se separava do mundo, do paganismo, das práticas injustas e que descaracterizavam o tipo de vida que Deus exigia de seus filhos. Para que houvesse adoração, era necessária a santificação. A pessoa que cultuava a Deus deveria também andar com Deus. Isso está no Novo Testamento. Aquele que diz que está nele também deve andar como ele andou. 1 João, capítulo 2, verso 6. O culto não é um festim. Hoje fazem carnaval e chamam a isso de culto. Pode até ser, mas não ao Deus verdadeiro. Moisés ouviu do Senhor a seguinte frase: não te chegues para cá, tira os sapatos de teus pés, porque o lugar em que tu estás é terra santa. Êxodo 3, 5. Era para adorar descalço e prostrado. Os serafins, adoradores, eram dotados de 3 pares de asas. Serafins estavam por cima dele. Cada um tinha 6 asas. Com 2 cobriam os seus rostos, e com 2 cobriam os seus pés, e com 2 voavam. Isaías capítulo 6, verso 2. O publicano que orava no templo e que tocou o coração de Jesus teve um ato de adoração diferente da arrogância dos cultos modernos. O publicano, porém, estando em pé, de longe, nem ainda queria levantar os olhos ao céu, mas batia no peito, dizendo: ó Deus, tem misericórdia de mim, pecador. Lucas 18, 13. Quem adora a Deus deve amar a santidade, a dedicação, a seriedade da vida cristã. A hipocrisia não adora a Deus. Ele não aceita mentira. Portanto, que amemos a santidade na vida e assim possamos cultuar a Deus com beleza, com legitimidade e de forma aceitável. Que Ele nos abençoe. Amém.
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0: Esta música é legal, mas não entendo o que tem de tão especial sobre ela.
1: E cuidado!
0: Já conheço muitas músicas, mas canto no acampamento e na escola dominical. O que é que tem?
1: Eu falei pra você tomar cuidado.
0: O que é que eu fiz? Eu não queria fazê-lo chorar.
1: É que você não cantou a música do seu coração.
2: Isso me entristece.
1: Você tem que cantar as músicas do seu coração, direto para Jesus.
2: E isso me faz feliz, porque as músicas são louvores.
3: O que você quer dizer com isso, Salt?
2: Cantar louvores a Deus é um jeito de dizer a Jesus que você o ama. Você pode dizer, Senhor, eu te amo. E podem ser só palavras, mas se você disser, Senhor, eu te amo, e for do seu coração, é louvor.
4: Eu quero dizer ao Senhor agora que eu o amo. Eu te amo, Senhor.
2: Isso mesmo. Aí vem a música.

0: Senhor, eu não gosto de sentir medo, mas às vezes fico com medo assim mesmo. E quando eu fico com medo, eu penso em você. E quando você me ama, eu não sinto mais medo. Eu te amo, Senhor.
1: Senhor, uma vez, bem no meio do jogo, perdi minha bola. Procurei por todo lado. Aí, orei. Quando abri meus olhos, ali estava ela, bem aos meus pés. Eu te amo, Senhor.
2: Senhor, eu me lembro de quando nós mudamos para uma outra cidade. Poderia ter sido tão difícil, mas você estava lá. Você

0: de Maria Arlete Pereira de Abreu Bastos, gratidão. Maravilhoso e santo é meu Senhor. Senhor e nosso Deus que o Filho deu, sendo das maravilhas a maior, para salvar pecadores como eu. A Ele quero louvar e agradecer, tão grande salvação que me otorgou, em cada dia que aqui viver, no sangue do Cordeiro me lavou. Nele e por ele a vida eterna temos, pela fé nos concede seu perdão, se arrependidos em Jesus nós cremos, nele temos certa a salvação. Tão grande amor, eu sei, não merecemos, ao Deus triuno a minha gratidão.
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Para a glória de Deus, é que em noites geladas e em cinzentas manhãs e frias madrugadas, meus versos tenho escrito. Eis a grande verdade, que não haja em minha alma a mínima vaidade. Que vaidade teria a estrela no seu lume, e o mar em seu poder, e a rosa em seu perfume? Tu me deste, Senhor, a lira que dedilho, para que eu glorifique o nome do teu filho, e o proclame aos mortais, o bendiga e o enalteça. Faze que eu diminua a fim de que ele cresça. Dá que eu possa vencer a condição humana, e me afaste, Senhor, dessa estrada profana que engana e desorienta, e desatina e ilude, e corre para o vício e foge da virtude. A poesia é mistério que tenha sempre um fim. Deve o poeta fugir da torre de marfim e sofrer com o povo e sentir mais e mais as negras aflições dos problemas sociais. As estrofes, bem sei, não serão menos belas se trouxerem nos pés a lama das favelas, e os versos não serão, por certo, menos nobres se exigirem o pão para os meninos pobres. Hoje em dia se pede ao poeta que não sonhe e não fuja da terra e jamais se envergonhe de dizer a verdade. É mistério que a poesia seja mais realidade e menos fantasia. Tu me deste, Senhor, esta lira modesta, a fim de que eu mostrasse em cânticos de festa que devemos deixar todos os outros alvos para encontrar a cruz onde nós somos salvos, não pela nossa glória ou pela nossa luz, mas pela expiação do sangue de Jesus. Há quem cante o prazer e as delícias da terra, há quem chame as nações para os males da guerra, há daqueles também de fronte coroada que escrevem muita coisa e que não dizem nada. E eu, que posso dizer dos pobres cantos meus? Meus versos escrevi para a glória de Deus.

0: de Maria Arlete Pereira de Abreu Bastos, Confissão. Sou como sou e não arredo o pé. Pessoa simples e sem pretensão, que no Deus Trino tem a sua fé e em Jesus Cristo a graça e salvação. Meu bom Jesus, tanto para agradecer, pois que sem nada de bom para te dar, tu mesmo assim aceitaste morrer para salvação me poderes otorgar. Perdoa, Pai, quando não obedeço e infiel te sou em meu viver. No dia a dia, por vezes esqueço de totalmente a ti obedecer. Arrependida, eu venho então com humildade pedir-te, Senhor, que me concedas divino perdão, fiada apenas no teu grande amor.
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2: Dúvidas espirituais. Ora, o tetrarca Herodes soube de tudo o que se passava e ficou muito perplexo, porque diziam uns: João ressuscitou dos mortos. Lucas 9:7. O encontro com a certeza tem que começar no caminho da dúvida. Assim, ter dúvidas é saudável, desde que haja empenho honesto na busca das respostas. Isso também se aplica à espiritualidade. Muitos dos grandes personagens da Bíblia só se encontraram com Deus de forma mais plena e profunda depois de passarem por questionamento sincero e honesto. Como exemplo, podemos citar Abraão, Moisés, Isaías, Jeremias e Abacuque, entre outros. Homens que em seus questionamentos com Deus encontraram as respostas mais profundas para suas vidas. Mas há dois tipos de questionamentos no que se refere às coisas relativas a Deus: os que partem da dúvida para levar ao descrédito e os que partem da dúvida para se apropriar da certeza e, consequentemente, pagarem o preço por ela. Não foi esse o caso de Herodes. O texto diz que ele ficou perplexo pelas coisas que ouvia a respeito de Jesus e queria saber quem era ele, versículo 9. Entretanto, seu questionamento não o levou ao encontro com a pessoa de Jesus, que continuou sendo para ele uma pessoa distante e possivelmente desacreditada. No decorrer de nossa caminhada cristã, volta e meia seremos acometidos por dúvidas espirituais. Isso é natural, uma vez que o menor não domina o maior. As coisas relativas a Deus estão muito além do nosso alcance. Ele é de cima e nós somos da terra. Entretanto, todas essas dúvidas podem ser usadas em benefício de nossa espiritualidade se fizermos dela instrumentos para nos levar às profundezas de Deus. Foi o que aconteceu com Paulo. Quando o Senhor lhe apareceu, ele perguntou: quem és? E o Senhor respondeu: sou Jesus.
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Romanos 10, 17. Firme está o meu coração, ó Deus. Cantarei e entoarei louvores de toda a minha alma. Despertai saltério e harpa. Quero acordar a alva. Render-te-ei graças entre os povos, ó Senhor. Cantarei louvores entre as nações. Porque acima do céu se eleva a tua misericórdia e a tua fidelidade para além das nuvens. Sê exaltado, ó Deus, acima dos céus, e em toda a terra esplenda a tua glória, para que os meus amados sejam livres, salva com a tua destra e responde-nos. Disse Deus na sua santidade, exultarei, dividirei Siquém e medirei o vale de Sucote. Meu é Gileade, meu é Manassés, Efraim é a defesa de minha cabeça, Judá é o meu cetro. Moabe, porém, é a minha bacia de lavar. Sobre Edom atirarei a minha sandália, sobre a Filístia jubilarei. Quem me conduzirá à cidade fortificada? Quem me guiará até Edom? Não nos rejeitaste, ó Deus. Tu não sais, ó Deus, com os nossos exércitos. Presta-nos auxílio na angústia, pois vão é o socorro do homem. Em Deus faremos proezas, porque Ele mesmo calca aos pés os nossos adversários. Salmo número 108. 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

astros, pôr do sol. É belo este sol pôr, finda-se o dia. As suas cores eu não sei descrever. Envolvem-me a beleza e a magia. Fico quieta, vendo anoitecer. Vai-se elevando o meu pensamento. Tão alto que roçou os altos céus, em gratidão e reconhecimento por toda a criação, o nosso Deus. Tanto para agradecer, ó meu Senhor, mas a maior foi a prova de amor dada em teu Filho, o Senhor Jesus, que aceitou a este mundo vir, obediente foi morto na cruz, para em seu sangue nos poder remir.

de Maria Arlete Pereira de Abreu Bastos, família. Pais, filhos, netos, avós, família constituída, de Deus a missão cumprida, pois não é bom estarmos sós. No princípio Deus falou, multiplicai-vos, mandou. Pais, pessimistas, complicados, pensam deles às vezes os filhos, embora lhes sejam queridos, acham-nos ultrapassados. Mas pelos filhos seu amor é sempre incondicional e sempre pedem, Senhor, livra meus filhos do mal. Filhos, na sua diversidade são herança do Senhor, são o fruto do amor dos pais a felicidade, por nossos filhos, Senhor, queremos agradecer. É tão bom, filhinhos, ter. Netos. Os netos irão trazer mais ânimo e alegria. Serão sol em cada dia para a Deus agradecer. Coroa dos velhos são e sua continuação. Avós. Oh, meu Deus, que emoção! Eles já têm mais idade, nos netos felicidade, segundo os filhos lhes são. Alegram sua velhice, faz tão bem sua meiguice. Família é bênção de Deus. Mas mesmo quando esta é crente, um é do outro diferente, ainda não estamos nos céus. E só Deus pode ajudar a com diferenças lidar. Que o amor do Senhor nas famílias sempre esteja. Que nos dê sabedoria no viver de cada dia. Nos ajude, nos proteja, nos conduza em retidão. A Deus peço em oração.

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1: O Salmo 44 é um salmo triste. Ele foi escrito pelos filhos de Corá. Ali, o escritor fala das inúmeras vitórias que Israel recebera do Senhor. Depois, ao avaliar as derrotas que sofreram em virtude de seus próprios pecados, lamentava a situação tão ruim e desesperadora. Por fim, o salmo termina com uma súplica pelo socorro divino. Um versículo pode nos ajudar a compreender com maestria uma grande verdade. Não confio no meu arco e não é a minha espada que me salva. Salmo 44, verso 6. A ingratidão é uma constante na história do universo. José, filho de Jacó, ficou preso injustamente e interpretou sonhos de prisioneiros de Faraó. Um deles, que foi liberto, prometeu que falaria sobre ele tão logo estivesse livre. Mas, quando viu-se fora da prisão, esqueceu-se do compromisso e deixou José 2 anos esquecido na cadeia. Como isso dói! Israel também deveria ser grato ao Senhor em virtude das inúmeras bênçãos recebidas. Contudo, quando tiveram imperadores fortes e poderosos, quando seus negócios andavam bem e não havia muito com o que se preocupar, deixaram o Senhor. Como é triste a ingratidão! Se eu perguntasse aos ouvintes se já foram alvo de ingratidão, certamente que todos teriam uma história a contar. Eu, igualmente, já perdi a conta de pessoas que não manifestaram qualquer gratidão pelas coisas que, com a graça de Deus, pudemos fazer para ajudá-las. Jesus Cristo enfrentou a mesma situação. Ao curar 10 leprosos, 9 foram embora sem dizer obrigado. Um deles, estrangeiro, resolveu voltar e agradecer. Como são poucos os que agradecem! Deveríamos saber que tudo o que temos, tudo o que somos, tudo o que fazemos não se deve ao nosso arco, às nossas ferramentas, à nossa inteligência, ao nosso dinheiro ou à nossa saúde. Se Deus soprar sobre nós a justiça, viraremos cinza e de nada adiantará prestígio, fama, poder ou recursos. Devemos dar graças a Deus pelo que temos e sermos justos para com aqueles que nos ajudaram, que nos ampararam, que estenderam para nós a mão na nossa hora de necessidade. Se isto não fizermos, poderemos ser surpreendidos com a justiça divina, que se encarregará de nos demonstrar que não somos nada e nem ninguém. O orgulho precede a queda e a ingratidão precede a carestia. Que Deus nos livre destes sentimentos perniciosos e que tenhamos consciência da dependência divina. Que Ele nos abençoe. Amém.

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1: Dimirtes Matias, agora. Se podes hoje fazer o milagre de um sorriso num rosto que chora, não coloques flores sobre tumbas. Se queres dar-me uma flor, faz-o agora. Se podes dar um lar ao órfãozinho, abrigo ao pobre que geme lá fora, não encolhas a mão. Deus está vendo. Se podes dar-me uma flor, faz-o agora. Se conheces o eterno caminho que leva ao templo onde a alegria mora, não guardes, egoísta, o teu segredo. Se podes dar-me uma flor, faz-o agora. Se podes dizer em uma frase linda algo que faça a tristeza ir embora, dize-o enquanto posso agradecer sorrindo. Se podes dar-me uma flor, faz-o agora. O que farei das orações, das flores, quando do mundo eu já não mais for? Aos pés de Deus, eu as terei tão lindas que não precisarei do teu amor. Não esperes o instante da partida. Se queres me fazer feliz, faze-me agora. Para que chorar de remorso e saudade? Custa tão pouco a felicidade. Dá-me uma flor antes que eu vá embora.

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1: Palavras de graça. E todos lhe davam testemunho e se admiravam das palavras de graça que saíam da sua boca. Lucas 4:22. Começamos este ano falando sobre graça, a maravilhosa graça de Jesus, favor imerecido da nossa salvação. Na língua portuguesa, a palavra graça também tem várias conotações. Pode ser um gracejo, algo que faz rir. Também pode significar elegância, porte, maneira de ser. O texto fala de palavras de graça, isto é, palavras agradáveis que fazem bem aos ouvidos e ao coração. Sobre as palavras de graça que Jesus proferia, Santo Agostinho escreveu: Eu li Platão e Cícero, palavras que são muito sábias e muito belas, porém nunca li em nenhum deles: Vinde a mim, todos vós que estáis cansados e oprimidos, e eu vos aliviarei. À mulher pecadora, Jesus disse amorosamente: Nem eu te condeno, vai e não peques mais. Eram assim as palavras que Jesus falava. As pessoas que o ouviam ficavam convencidas de que suas palavras eram verdadeiras. Mas mesmo assim, poucos as aceitaram. Reconheciam que Jesus dizia palavras agradáveis e certas, mas não acreditaram que alguém da sua própria cidade pudesse expressar-se daquela maneira. A apresentação deles não era para a aceitação, mas revelava dúvida, espanto, incredulidade até. Não é diferente hoje. Muitos se agradam de Jesus, gostam de ouvir as suas palavras, gostam de ouvir mensagens que falem sobre ele, mas continuam incrédulos. Não reconhecem a autoridade de Jesus para salvar. No entanto, as palavras de Jesus ainda expressam a sua graça salvadora. Ao lê-las na Bíblia e ao ouvi-las, elas nos falam ao coração. A nós compete distribuir e divulgar essas maravilhosas palavras de graça. Aos ouvintes, cabe aceitar e reconhecer em Jesus o único Salvador.
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tomo por uma dádiva de Deus o jeito que me há dado para rimar, que é em muitos dos momentos meus outra maneira de com ele falar. Falar com Deus, o meu melhor amigo, de tudo aquilo que estou a sentir, na certeza de que ele está comigo e sempre disponível para ouvir. Esta certeza é um bem maior, a qual me faz gostar da solidão, pois que sozinha eu falo melhor a nosso Deus, abrindo o coração, louvando e bendizendo o meu Senhor e agradecendo a minha salvação.

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Este veio como testemunha para que testificasse a respeito da luz, a fim de todos virem a crer por intermédio dele. Ele não era a luz, mas veio para que testificasse da luz, a saber, a verdadeira luz que, vinda ao mundo, ilumina a todo homem. O Verbo estava no mundo, o mundo foi feito.

confiança. Que seja para todos um bom dia, dia de amor e dia de esperança, com Deus, mesmo na dor, há alegria. A alegria de lhe pertencer. Se em Cristo tivermos salvação, isso por certo vai acontecer. Dele vem a paz ao nosso coração. Isentar-nos da dor não prometeu, mas disse que não nos deixava sós. Essa foi a certeza que nos deu e ainda diz suave sua voz. Escuto o sussurro que chega até mim. Não temas, crê somente até o fim.

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gastos, gratidão e louvor. Que sempre a gratidão reine em meu coração, gratidão a meu Senhor, a Ele seja meu louvor. Sim, eu te louvo, meu Deus, meu Senhor e Pai dos céus, e grata por teu amor, a ti renderei louvor. Bem cedo ao acordar, e mais tarde ao deitar, seja assim o meu sentir, seja assim o meu agir. Por ti, que meu coração sinta sempre gratidão, te renda todo louvor por Cristo, meu Salvador. E se triste aqui andar, e se eu quiser chorar, que o teu Consolador suavize a minha dor. Eu sei que em teu cuidar, sei que mesmo se chorar, gozarei tua alegria, doce paz em cada dia. Gratidão, pois, e louvor sejam a ti, meu Senhor.

as minhas horas. O tempo voa, o tempo anda, estranha e louca ciranda. Dia e noite, noite e dia, cria sombras, dor, saudade. Se traz a felicidade, leva às vezes a alegria. Uma hora e começa um novo dia, e a promessa de um dia inteiro viver. Duas horas, a vontade de espalhar felicidade e grandes coisas fazer. Três horas, e continua calmo o sussurro da rua, e a noite não vai findar. Quatro horas, principia o sintoma de alegria do dia que vai chegar. Cinco horas, matinada, toda em voo a passarada, tanta música no ar. Seis horas, é dia, Deus, enche os minutos meus dessa certeza de amor. Sete horas, principia a faina apressada, agonia e a terra toda em labor. Oito horas, é a vida, colmeia imensa, colorida, e tudo palpita, tudo. Nove horas, e me esqueço de Deus, da vida, e padeço nas labutas e no estudo. Dez horas, a vida é calma, tudo está no seu lugar, e passa a manhã amorosa. Onze horas, devagar. Meio-dia, sol parado, o mundo exausto, cansado, parece que vai parar. E a tarde vem, vai embora, voa o tempo. E o dia agora, sem rumo, vai descansar. Entra a noite de mansinho, minha alma devagarinho, busca a paz, quer repousar.

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1: 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Crescimento equilibrado. E crescia Jesus em sabedoria, em estatura e em graça diante de Deus e dos homens. Lucas 2:52. Jesus passou por todas as fases de desenvolvimento. Do bebê da manjedoura foi menino levado para o Egito por seus pais. De menino passou a júnior e daí a adolescência. A Bíblia não nos dá muitos detalhes dessas etapas, mas resume tudo no texto que diz que o crescimento foi perfeito e equilibrado. Jesus cresceu em sabedoria inata, dada pelo Pai, mas também sabedoria adquirida. Instruído na lei, conhecia e recitava de cor vários textos. Com a sabedoria de Deus e a que adquiriu dos pais e de alguns mestres da sua época, Jesus foi capaz de, com apenas 12 anos, discutir com os doutores da lei, sábios da religião, letrados, inteligentes e líderes no judaísmo, todos bem mais velhos do que ele. Isso prova que Jesus estava crescendo em sabedoria. Mas, como toda criança, Jesus crescia em estatura, ou seja, fisicamente, e foi crescendo até morrer na cruz já adulto, aos seus 33 anos. E o crescimento na graça? A Bíblia, na linguagem de hoje, define essa graça dizendo que tanto Deus como as pessoas gostavam cada vez mais dele. Podemos dizer que essa graça lembra o social, o emocional e, sobretudo, o caráter espiritual de Jesus. São características que nos agradam em qualquer pessoa de nosso convívio. Assim como qualquer objeto de três pernas não fica em pé se uma delas estiver quebrada, o crescimento de qualquer criança está deficiente, quebrado, insustentável, se não for equilibrado como o de Jesus, em estatura, em sabedoria e em graça diante de Deus e dos homens. Nossas crianças estão crescendo assim? Tomara! 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

0: Bastos, meditação sobre o Natal. Que é para si o Natal? É apenas reunião de família, gente amiga, e porque é tradição de presentes e comida? Por muito rico que seja, se é só isto o seu Natal, se só com símbolos festeja, pobre será seu Natal. De Jesus é o Natal. Celebra o seu nascimento. Ele é o presente real. Com ele festeja o evento. Ele não veio com riqueza. Veio para nos salvar. Optou pela pobreza para exemplo nos dar. Manjedoura, humilde leito, em um humilde curral. Bem simples foi com efeito esse primeiro Natal. Assim que neste Natal seu coração possa ser como o humilde curral aonde ele venha a nascer. Abra, pois, seu coração. Nele Jesus quer habitar. Assim haverá razão para o Natal celebrar. Eu já lhe abri o meu. Meu coração já tem luz, pois nele um dia nasceu o meu Salvador Jesus. Ali estava a luz verdadeira que ilumina a todo homem que vem ao mundo. A todos quantos o receberam, deu-lhes o poder de serem feitos filhos de Deus aos que creem no seu nome. Evangelho de João 1:9-12.
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2: Do livro dos Salmos, o primeiro inário do povo de Deus. Davi, Asaf, Selá, os filhos de Coré e outros ajudaram a escrevê-lo. O Espírito Santo, a terceira pessoa da Santíssima Trindade, o inspirou. Por isso, os Salmos são a palavra de Deus. Hoje focalizaremos a nossa atenção no Salmo 12, versículo 6. As palavras do Senhor são palavras puras. Se houve um tempo onde o ruído ensurdecedor polui o ouvido humano, esse tempo é o de hoje. Pelas ruas há o ruído das fábricas, dos automóveis, das sirenes, das músicas, das bombas. Pelos meios de comunicação há sons de toda a espécie, alguns bons e outros ruins. E pelas mídias sociais estamos atolados de materiais que nos enviam. Hoje, com os grupos de mensagens rápidas como o WhatsApp e o Messenger, recebemos toneladas de áudios e vídeos dos quais não damos conta de ouvir ou assistir. São músicas, mensagens, filmes, textos, são tantos materiais, tantas palavras, que não sabemos a quem ouvir. Não é à toa que o salmista declara: as palavras do Senhor são palavras puras. Sim, o que Deus diz é puro, importante, poderosamente valioso. Quem enche o coração da palavra de Deus é capaz de sentir paz, harmonia, felicidade e ter a orientação necessária. Quando lemos a Bíblia, que é a coleção de livros inspirados pelo Senhor, somos conduzidos à verdadeira paz e harmonia espirituais. A Bíblia nos faz bem, ela revela os pensamentos e intenções do coração. Ela nos orienta, nos guia, nos leva para o centro da vontade de nosso Criador. E nos revela o seu grande amor por nós, demonstrado por Jesus Cristo, Filho do Pai, na cruz do Calvário. Cristo morreu pelos nossos pecados e hoje pode habitar em nosso coração pela fé. Tudo isso nós soubemos porque a palavra do Senhor é pura e confiável. Quem enche a mente com palavras efêmeras torna a sua vida sem valor ou importância. Seus pensamentos só divagam em esportes, política, filosofia, música, sensualidade e futilidades. Ele pensa que essas coisas terão importância vitalícia, mas pergunte-se ao moribundo e ao idoso, confinado numa cama, se há algum interesse perpétuo nestes assuntos. Ele dirá: não cante músicas, pois nada me dizem mais. Não me fale de política, porque não me interessa mais. Não me encha de informativos esportivos, porque para mim isso não tem mais nenhum valor. No entardecer da vida, as palavras fúteis e os assuntos temporários não satisfarão mais. Somente a palavra de Deus importará, porque através dela nós temos a bússola que aponta para o caminho da vida, para a ressurreição dentre os mortos, para o alívio da dor e o consolo da alma. A palavra do Senhor purifica a mente das coisas erradas e traz paz como a de um rio manso. Que tal encher o coração da palavra de Deus a partir de agora? Que tal trocar o vozerio perdido de tantos assuntos sem importância permanente pela doce e maravilhosa voz do Senhor? Foi Jesus quem afirmou: santifica-os na verdade, a tua palavra é a verdade, conforme João 17, 17. Que os ouvintes possam hoje encher a mente com a palavra de Deus, que é pura e cristalina, revigorante e permanente. Que Deus nos abençoe. Amém.

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Não a nós, Senhor, não a nós, mas ao teu nome dá glória, por amor da tua misericórdia e da tua fidelidade. Porque diriam as nações, onde está o Deus deles? No céu está o nosso Deus, e tudo faz como lhe agrada. Prata e ouro são os ídolos deles, obras das mãos de homens. Têm boca e não falam, têm olhos e não veem, têm ouvidos e não ouvem, têm nariz e não cheiram. Suas mãos não apalpam, seus pés não andam, som nenhum lhe sai da garganta. Tornem-se semelhantes a eles os que os fazem e quantos neles confiam. Israel confia no Senhor, ele é o seu amparo e o seu escudo. A casa de Arão confia no Senhor, ele é o seu amparo e o seu escudo. Confiam no Senhor os que temem ao Senhor. Ele é o seu amparo e o seu escudo. De nós se tem lembrado o Senhor. Ele nos abençoará. Abençoará a casa de Israel, abençoará a casa de Arão. Ele abençoa os que temem o Senhor, tanto pequenos como grandes. O Senhor vos aumente bênçãos mais e mais sobre vós e sobre vossos filhos. Sede benditos do Senhor que fez os céus e a terra. Os céus são os céus do Senhor, mas a terra deu a ele aos filhos dos homens. Os mortos não louvam o Senhor, nem os que descem à região do silêncio. Nós, porém, bendiremos o Senhor desde agora e para sempre. Aleluia. Salmo 115. 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Voltaremos em breve.

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1: Mais do que irmão. O hino que acabamos de ouvir diz de Cristo que ele é um amigo mais chegado que um irmão. Em Jesus, amigo temos, mais chegado que um irmão. Não cuide alguém que tal expressão seja mera poesia, arranjo literário apenas. Cristo é, de fato, mais do que irmão. Ele é amigo. Ele é nosso irmão, não há dúvida. Irmão pelo sangue. Irmão duas vezes, física e espiritualmente. Fisicamente, porque o seu corpo foi irrigado pelo mesmo sangue que corre nas nossas veias. Ele foi homem como nós, partícipe da nossa natureza em tudo, exceção feita do pecado. E espiritualmente, porque pelo seu sangue passamos a condição de filhos de Deus, sendo ele o primogênito entre muitos irmãos, como escreve o apóstolo Paulo em Romanos capítulo 8, versículo 29. Em suma, somos irmãos de Cristo pela encarnação e pela redenção. Ele, contudo, não é somente irmão, mas amigo também. O amigo está acima do irmão, porque se este pode representar, não raro, um simples vínculo de família, aquele nunca deixa de representar um vínculo do coração. Que Cristo é amigo, dilo ele mesmo, no emocionante capítulo 15 do Evangelho de João. As provas dessa amizade estão ali bem claras. Primeiro, sacrifício. Versículo 13. Ninguém tem maior amor do que este, de dar alguém a sua vida pelos seus amigos. O amor não hesita diante dos maiores sacrifícios, o da vida, inclusive, se tanto for preciso. Foi o que Cristo fez por nós. O Calvário é o supremo exemplo da renúncia. Segundo, lealdade. Versículo 15. Tenho-vos chamado amigos, porque tudo quanto ouvi de meu Pai, vos tenho feito conhecer. Os amigos costumam falar-se de coração aberto, sem reservas. Cristo, de tudo quanto trouxe para dizer-nos, nenhum segredo levou de volta. A sua mensagem pode não ter agradado sempre pela franqueza que a caracterizou, mas foi completa dentro das limitações próprias de quem deveria ouvi-la. Terceiro, confiança. Versículo 16. Não me escolhestes vós a mim, mas eu vos escolhi a vós e vos nomeei para que vades e deis fruto e o vosso fruto permaneça. Quanta confiança ele depositou nos seus discípulos a ponto de enviá-los em missão de tamanha envergadura. O fato repete-se hoje, quando ele faz de cada convertido um arauto do Evangelho. Gestos dessa nobreza só os têm os verdadeiros amigos. Mas amizade exige reciprocidade, coparticipação, porque ela é uma relação afetiva entre duas pessoas. Uma como ponte que se apoia em duas margens. Por isso, não correspondida, a amizade de Jesus perde a eficácia. E qual será o teste mais indicado para aferir o grau do nosso amor a Cristo. A obediência. Jesus não poderia ter sido mais peremptório. Vós sereis meus amigos, se fizerdes o que vos mando, diz o versículo 14 do capítulo em pauta. A obediência é para o amor o que a pedra de toque é para o ouro, cuja pureza é por ela avaliada. A verdade é que não se pode amar sem obedecer. Acontece que a recíproca não é menos exata. Não se pode obedecer sem amar. A obediência condiciona o amor, tanto quanto o amor condiciona a obediência, como se causa e efeito se confundissem no mesmo fenômeno. Resulta disso que é impossível fazer-se alguém amigo de Jesus sem lhe dar primeiro o coração. Tal é a mensagem do hino que vamos agora ouvir.

de Maria Arlete Pereira de Abreu Bastos, Natal. De que valem os presentes, as luzes e a comida, se a pessoa principal por tantos for esquecida? Aflige a minha alma por isto presenciar, levando a minha mente triste a nisso meditar. Não se sabe qual a data, mas não há como negar. Jesus, o Filho de Deus, veio por nós encarnar. No Natal o recordamos, e o importante, afinal, é saber que ele nasceu. Sem Jesus não há Natal. Senhor, como me entristece, o meu pesar é profundo. Tanta festa, tantas luzes, sem Jesus, a luz do mundo.

ricas promessas. Ricas promessas tu me fazes, quando contrita me ajoelho e diante de ti derramo a alma, abrindo-te o coração amargurado, de ansiedade carregado, suplicando tua ajuda e direção. Grande esperança tu me trazes, quando me prometes abundância, transbordamento e proteção. Promete-me paz em toda circunstância, e me fazes prever dias felizes, em que curadas serão as cicatrizes e conquistada a vitória nas reídas lutas que travo em minha conturbada trajetória. Mas a fé me falta, me foge a coragem, e a dúvida no meu coração se aninha, foge-me da memória. Então, tua presença sinto novamente, quando a palavra busco avidamente, tentando tua vontade descobrir. E o Espírito no meu coração coloca, enquanto todo meu ser te invoca, exatamente o que eu preciso ouvir. Que maravilha! Te escuto claramente, sentindo teu amor fluir. Por coisa alguma andes ansiosa, conhecida seja ante mim a tua petição, e oração e súplica com muita gratidão. A minha paz, que excede todo entendimento, guardará o teu coração deste tormento e conservará firme a tua fé em mim. Porque desde o primeiro momento em que perante mim te humilhaste, compreendeste as minhas palavras e te aplicaste a suplicar assim. A lembrança da vitória que tantas vezes tu fizeste minha, sucumbo, então, em meio à dúvida, sentindo dos problemas a pressão. Busco, em angústia, a presença tua, e em fervente e chorosa oração, coloco diante de ti a alma nua, sem esconderijos, sem disfarces, suplicando outra vez o teu perdão, confessando-te o meu pecado, colocando aos teus pés o meu sofrer e o fardo tão pesado dos erros que eu insisto em cometer. E agarrada a ti em comunhão, luto contigo uma luta ingente, clamando como Jacó em aflição. Não te deixarei ir se não me abençoares. Me perco se comigo não ficares. Eu te atendi e vim porque ouvi tua oração. Então, fortalecida, prossigo para o alvo, olhando para Jesus da minha fé, o autor. E enfrento com força renovada as lutas que ainda tenho pela frente, sentindo em meu coração o fogo ardente do Santo Espírito purificador. Tendo a certeza de que nessa escalada tu estás comigo, meu Senhor, que é firme a promessa dada, e que sempre me suprirá o teu amor. E ao final da minha humilde história, terei conseguido ao teu lado, de todas as batalhas, a vitória. Porque confio, tenho a certeza, eu sei que és da minha vida o sumo bem, e que todas as ricas promessas tuas são infalivelmente sim e amém.

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O Infante Jesus. Quando se completaram os 8 dias para ser circuncidado o menino, foi-lhe dado o nome de Jesus, que pelo anjo lhes fora posto antes de ser concebido. Lucas capítulo 2, verso 21. É importante que as crianças saibam que Jesus nasceu, cresceu, brincou, estudou, tal qual acontece com qualquer uma delas, e acompanhar os lances do seu nascimento em rude estrebaria, mas já identificado pelos anjos como Salvador, que é Cristo Senhor. É bom saber que a família de Jesus passou por momentos difíceis como o da fuga para o Egito. Serve de conforto para as crianças que acompanhavam muitas vezes as dificuldades da família ou a necessidade de mudanças repentinas de um lugar para o outro. Filhos de pastores e missionários passam muito por isso. É bom para as crianças saberem que os pais de Jesus cumpriam todos os princípios doutrinários do judaísmo, como no caso da circuncisão. Isso pode ajudá-las a entender exigências de pais zelosos no ensino e cumprimento de princípios e doutrinas da palavra de Deus. Para os pais fica o exemplo de responsabilidade e fidelidade às ordenanças de Deus e práticas da sua religião. Estamos ensinando nossos filhos a obedecerem e cumprirem os mandamentos do Senhor? Estamos levando nossas crianças a participarem das atividades que a igreja prepara para elas? Uma jovem professora de escola bíblica, idealista e zelosa no preparo da lição e das atividades decorrentes, queixava-se da ausência de seus aluninhos por desinteresse e acomodação dos pais. Que a infância de Jesus e os cuidados de seus pais sirvam de incentivo para despertá-los e transformar tal realidade. 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

0: De Maria Arlete Pereira de Abreu Bastos, como é bom. Oh, como é bom, como é reconfortante poder desabafar com o nosso Deus, a Ele poder contar a cada instante minhas tristezas e os pesares meus. Sua palavra suaviza a calma, a preocupação, o sofrimento e o aperto que sente a minha alma, tirando-lhe o sossego e o alento. Por isso, vim a ti, ó Pai Celeste. Receios e pesares já te contei. Em troca, meu Senhor, me concedeste a tua paz. Sim, a paz encontrei. E mais serenidade, ó Pai, me deste, desde que tudo, tudo te entreguei.
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e que conhece todo o meu querer, mesmo que eu não dê conta, está comigo em cada dia deste meu viver. O saber isso dá-me segurança de perante Ele andar em humildade, peregrina, viver em esperança de ir para o lar na celeste cidade. Ajuda-me a viver no teu temor, que é o princípio.

0: princípio da sabedoria. Possa sentir em ti santa alegria, é o que peço a meu Deus e Senhor. Em tua força viva cada dia, para tua honra, glória e louvor.
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0: 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Bendize, ó minha alma, ao Senhor, e tudo que há em mim, bendiga ao seu santo nome. Bendize, ó minha alma, ao Senhor, e não te esqueças de nenhum só de seus benefícios. Ele é quem perdoa todas as tuas iniquidades, quem sara todas as tuas enfermidades, quem da cova redime a tua vida e te coroa de graça e misericórdia, quem farta de bens a tua velhice, de sorte que a tua mocidade se renova como a da águia. O Senhor faz justiça e julga todos os oprimidos. Manifestou os seus caminhos a Moisés e os seus feitos aos filhos de Israel. O Senhor é misericordioso e compassivo, longânimo e assaz benigno. Não repreende perpetuamente, nem conserva para sempre a sua ira. Não nos trata segundo os nossos pecados, nem nos retribui consoante as nossas iniquidades. Pois quanto o céu se alteia acima da terra, assim é grande a sua misericórdia para com os que o temem. Quanto dista o oriente do ocidente, assim afasta de nós as nossas transgressões. Como um pai se compadece de seus filhos, assim o Senhor se compadece dos que o temem. Pois ele conhece a nossa estrutura e sabe que somos pó. Quanto ao homem, os seus dias são como a relva, como a flor do campo, assim ele floresce. Pois soprando nela o vento, desaparece e não conhecerá daí em diante o seu lugar. Mas a misericórdia do Senhor é de eternidade a eternidade sobre os que o temem, e a sua justiça sobre os filhos dos filhos, para com os que guardam a sua aliança e para com os que se lembram dos seus preceitos e os cumprem. Nos céus estabeleceu o Senhor o seu trono, e o seu reino domina sobre tudo. Bendizei ao Senhor todos os seus anjos, valorosos em poder, que executais as suas ordens e lhe obedeceis a palavra. Bendizei ao Senhor todos os seus exércitos, vós, ministros seus, que fazeis a sua vontade. Bendizei ao Senhor vós todas as suas obras, em todos os lugares do seu domínio. Bendize, ó minha alma, ao Senhor. Salmo número 103. 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Voltaremos em breve. Olá, aqui é o pastor Wagner Antônio de Araújo. Em outra oportunidade, falamos sobre cantar ao Senhor pela graça que Ele nos deu, abençoando-nos de tantas formas. Hoje queremos falar daqueles dias em que a calamidade avassala o nosso caminho. Assim diz o Salmo 18, verso 18. Assaltaram-me no dia da calamidade, mas o Senhor me serviu de amparo. Eu já fui assaltado. Lembro-me como se fosse hoje. O meu pai falecera e eu havia reformado seu automóvel Brasília. Mandara pintá-lo, estofá-lo, colocar som e deixei aquele veículo como um carro novo. Fui mostrá-lo para uma pessoa. Ao sair do carro para tocar a campainha da casa, um homem armado me exigiu que entrasse no veículo no banco de trás. Ele e seu comparsa ainda me pediram para levá-los num lugar mais central. Ameaçaram matarem-me. Foram violentos como o cano do revólver em minha cabeça. Abandonaram-me na marginal Tietê, em São Paulo. Fiquei sem o carro que eu tanto amava. Fui assaltado violenta e duramente. E agora? Os meus familiares, quando souberam, vieram buscar-me.
1: eu nunca mais vi a Brasília do meu saudoso pai. Quantos que me ouvem hoje também já foram assaltados. Outros, sem passar por isso, o foram também através de injustiças que lhes fizeram. Subitamente foram demitidos de seus empregos quando faziam tudo com tanto esmero e dedicação. Ou talvez foram despejados de suas residências, seja por um preço de aluguel exorbitante, seja por uma desapropriação súbita, seja por uma tragédia que levou móveis e a própria casa. Ah, como são grandes as dores humanas, os assaltos, os roubos, as injustiças! Ao contemplar pessoas idosas com salários tão minguados de aposentadoria, penso na injustiça que com elas fizeram. Depois de trabalharem por décadas, fazendo o seu melhor, arrancam-lhe as condições de dignidade, concedendo-lhes apenas o restolho e os trocados como esmolas. Isso não é justo. O salmista diz: quando fui assaltado, o Senhor me amparou. Ah, que maravilhosa verdade! Deus está presente no desamparo humano. Ele esteve presente quando José e Maria tiveram que fugir ao Egito, mas amparou-os através dos presentes dos magos do Oriente. Elias teve que fugir após trazer duras profecias ao seu país, mas foi amparado por Deus à beira de um córrego e com o suprimento de corvos que lhe traziam ração diariamente. Há sempre um meio onde Deus nos ampara no meio dos assaltos. Vamos pedir a graça dele para a nossa vida? Pedi e dar-se-vos-á, buscai e encontrareis, batei e abrir-se-vos-á, Mateus capítulo 7, verso 7. Que hoje cada ouvinte consiga ver com clareza e amparo divino, no meio de seus assaltos, a graça do Senhor. Que Deus nos abençoe. Amém.
2: Muito obrigado por ouvir.

0: Nesta hora de incerteza, de cansaço e de agonia, nesta hora em que de novo a guerra se prenuncia, neste momento em que o povo não tem rumo nem tem guia, ó Jesus, agora e sempre, tu és a nossa alegria. Nesta hora seca e torpe de vergonha e hipocrisia, quando os homens apodrecem nos banquetes e na orgia, nesta hora em que a criança atravessa a noite fria, tu és a nossa esperança, tu és a nossa alegria. Alegria manifesta que brotou e se irradia de uma simples e modesta e sublime estrebaria. Alegria nunca ausente, alegria onipotente que palpita para o crente e faz dele um novo ser. Alegria cristalina, doce, mística, divina, que nos toma e nos domina e nos enche de poder. Tu és a nossa alegria, santa alegria, Senhor, que nos une, nos separa e nos fecunda de amor. Por isso cantamos hinos, temos prazer no louvor, até nas horas escuras do afastamento e da dor. Cantai, ó povos da terra, trazei harpas e violinos, oboé, cítaras, guitarras, harmônios, símbolos, sinos, clavicórdios e fanfarras, coros de virgens e mártires, de meninas e meninos. Cantai, ó povos da terra, trazei avenas e tubas, flautas, flautins, clarinetas, cellos, clarins e tambores, e metálicas trombetas e puríssimos cantores. Cantai, ó povos da terra, trazei pássaros e fontes, bulícios, rios e ventos, rochas, árvores enormes, alvos lírios orvalhados, palmas viçosas luzindo, sons da noite, vozes múltiplas dos animais e das águas, das pedras e dos abismos, das florestas intocáveis e dos mundos subterrâneos, sons da madrugada clara, talos de galhos verdes, doces ruídos domésticos, talheres e louças brancas, sons de fábricas, ruídos de teares e bigornas de madeiras e metais, passos pesados de botas de militares erectos, passos macios e quentes de rosadas colegiais. Cantai, ó povos da terra, cantai de noite e de dia, na tarde pesada e morna, na manhã ágil e fria, na aflição ou na ventura, ao nascer ou na agonia, Jesus, Senhor dos Senhores, tu és a nossa alegria, tu és a nossa alegria, tu és a nossa alegria.
1: De Maria Arlete Pereira de Abreu Bastos, hoje. Hoje rompeu o sol, o dia ainda é criança. Que seja para todos um bom dia. Dia de amor e dia de esperança. Com Deus, mesmo na dor, há alegria. A alegria de lhe pertencer. Se em Cristo tivermos salvação, isso por certo vai acontecer. Dele vem a paz ao nosso coração. Isentar-nos da dor não prometeu, mas disse que não nos deixava sós. Essa foi a certeza que nos deu, e ainda diz suave sua voz. Escuto o sussurro que chega até mim. Não temas, crê somente até o fim.
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3: Palavras de graça. E todos lhe davam testemunho e se admiravam das palavras de graça que saíam da sua boca. Lucas 4:22. Começamos este ano falando sobre graça, a maravilhosa graça de Jesus, favor e merecido da nossa salvação. Na língua portuguesa, a palavra graça também tem várias conotações. Pode ser um gracejo, algo que faz rir. Também pode significar elegância, porte, maneira de ser. O texto fala de palavras de graça, isto é, palavras agradáveis que fazem bem aos ouvidos e ao coração. Sobre as palavras de graça que Jesus proferia, Santo Agostinho escreveu: eu li Platão e Cícero, palavras que são muito sábias e muito belas, porém nunca li em nenhum deles: vinde a mim, todos vós que estáis cansados e oprimidos, e eu vos aliviarei. À mulher pecadora, Jesus disse amorosamente: nem eu te condeno, vai e não peques mais. Eram assim as palavras que Jesus falava. As pessoas que o ouviam ficavam convencidas de que suas palavras eram verdadeiras. Mas mesmo assim, poucos as aceitaram. Reconheciam que Jesus dizia palavras agradáveis e certas, mas não acreditaram que alguém da sua própria cidade pudesse expressar-se daquela maneira. A apresentação deles não era para aceitação, mas revelava dúvida, espanto, incredulidade até. Não é diferente hoje. Muitos se agradam de Jesus, gostam de ouvir as suas palavras, gostam de ouvir mensagens que falem sobre ele, mas continuam incrédulos. Não reconhecem a autoridade de Jesus para salvar. No entanto, as palavras de Jesus ainda expressam a sua graça salvadora. Ao lê-las na Bíblia e ao ouvi-las, elas nos falam ao coração. A nós compete distribuir e divulgar essas maravilhosas palavras de graça. Aos ouvintes, cabe aceitar e reconhecer em Jesus o único Salvador.
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pastos, pôr do sol. É belo este sol pôr, finda-se o dia. As suas cores eu não sei descrever. Envolvem-me a beleza e a magia. Fico quieta, vendo anoitecer. Vai-se

0: levando o meu pensamento. Tão alto que roçou os altos céus, em gratidão e reconhecimento por toda a criação, o nosso Deus. Tanto para agradecer, ó meu Senhor. Mas a maior foi a prova de amor dada em teu Filho, o Senhor Jesus, que aceitou a este mundo vir, obediente foi morto na cruz, para em seu sangue nos poder remir.
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de Maria Arlete Pereira de Abreu Bastos, Ano Novo. A terra que passais a possuir é terra de montes e de vales, de chuva dos céus beberás as águas. Terra de que o Senhor teu Deus tem cuidado. Os olhos do Senhor teu Deus estão sobre ela continuamente, desde o princípio até o fim do ano. Deuteronômio 11, 11, 12. Em novo ano acabamos de entrar, desconhecendo o que nos vai trazer. Pela frente haverá montes para escalar, vales e chuva dos céus para beber. Só no Senhor teremos provisão de conforto e consolo em qualquer dor, causada por qualquer tribulação. Atento, promete estar o Senhor. Qualquer dificuldade ajuda é para ao trono da graça recorrer. É muitas vezes testa a nossa fé. Molda-me, pois, Senhor, ao teu querer. Estão sobre a terra os olhos do Senhor. Nisso repousa nossa confiança. Vivamos cada dia sem temor, tendo em Jesus a nossa segurança. Deus nos ajude a andar todos os dias de mais um ano nos caminhos seus, quer nas tribulações ou alegrias, por tudo sejamos gratos a Deus. Fáceis não são os tempos que vivemos, o mundo está em crise, certo é, mas com Jesus certa a vitória temos, se em crise não tivermos nossa fé. Seja o que for que o ano me trouxer, a nosso Deus eu faço a petição, a sua companhia e meu viver, com o Deus Trino, viva em comunhão.

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1: Onde fica o céu? Na casa de meu pai há muitas moradas, pois se assim não fora, eu vou-lo teria dito. Vou preparar-vos lugar. João capítulo 14, versículo 2. Há muita pergunta que não encontramos resposta hoje, mas que um dia a encontraremos. Alguém, certa vez, perguntou a Moody sobre onde ficava o inferno. E a sua resposta foi: fica no fim de uma vida sem Deus. E o céu? Perguntaria alguém, onde fica? A Terra é esférica, é uma bola bem grande, lançada no espaço do universo. Para os que habitam do outro lado, ou seja, para os japoneses, o céu fica para cima. Para os que habitam do lado de cá, nós brasileiros, também o céu fica para cima. Afinal de contas, para onde é que está o céu? Porque são lugares opostos. Não importa, nós não podemos dizer geograficamente ou celestialmente onde fica o céu, mas sabemos que o céu está em algum lugar. Nós temos um hino que diz: onde está Jesus, ali é céu para mim. Sem dúvida que o céu, não obstante ter estado, ser um estado tão bom, maravilhoso, calma, de paz de espírito, paz da alma, também é um lugar. Já temos dito que o céu é um lugar maravilhoso, cheio de glória e gozo. Lá havemos de ver o nosso Salvador. Mas, mais importante ainda, é saber se lá estaremos. Quanto a nós que aqui falamos, não temos a menor dúvida a respeito disto, ou seja, de lá estarmos um dia. Lá estaremos com toda certeza, pois Jesus garante que nós lá estaremos um dia, Ele prometeu. Mas onde fica mesmo o céu? Como dissemos, geograficamente ou celestialmente, ninguém sabe, ninguém pode dizer, mas sabemos que é um lugar maravilhoso. O céu começa aqui, com a vida do ser humano, quando se converte em Jesus Cristo e aceita suas promessas e passa a gozar desde já a certeza da vida eterna. Lá onde Jesus se encontra, nós também estaremos com Ele. Não importa se levaremos milhões de anos ou levaríamos, se fôssemos hoje para lá, andando com um foguete. Não importa se fica bem pertinho aqui, o importante é saber se vamos para lá. Você, amigo Rádio 20, tem certeza de que vai habitar o céu? O céu é o lugar onde habita a justiça, amor, santidade, é o lugar de gozo, de alegria, é o lugar onde a perfeição alcança o mais alto grau de perfeição, de bondade. Coisa maravilhosa como esta, ninguém nos pode dar, senão Jesus Cristo. Por isto, recomendamos a você que tome posse da vida eterna e que Deus o abençoe.

0: Nós te louvamos, Senhor Deus e Pai Celestial, porque podemos anunciar a Tua Palavra alusiva ao Reino Celestial, ao céu onde iremos um dia habitar. Permite, Senhor, que todos quantos nos ouviram nesta manhã sintam pulsar o Teu Espírito Santo em seus corações e que Jesus possa fazer morada nas suas vidas, garantindo assim, ó Deus, a eternidade do céu para toda a sua existência. Senhor, Deus e Pai, ajuda os nossos ouvintes para que possam pautar os ensinos de Cristo, andando sempre em sua presença, pois rogamos em nome dele. Amém.
1: Nossos trabalhos de adoração a Deus são realizados todas as quartas-feiras e domingos, às 20 horas. Ainda aos domingos de manhã, 9 horas, temos culto e doutrinamento. E às 10 horas, escola bíblica dominical, com classes para crianças, juniores, adolescentes, mocidade e adultos, e todos são muito bem-vindos. Venha aprender mais da Palavra de Deus conosco, dileto ouvinte, e você verá como é bom viver em paz e em comunhão com Cristo, nosso Salvador. Nosso endereço é Rua Voluntário Vitoriano Borges, 619. Estamos assim, finalizando este programa, prometendo voltar amanhã, querendo Deus. Gratos pela sua preciosa atenção dispensada. Um bom dia com a paz de Cristo, nosso Salvador e Mestre, Elzira Fernandes Diakov.
0: E pastor Timofei Diakov. Amigo Rádio Ouvinte, para você desejamos um bom dia na paz de Cristo, esperança nossa, e que Ele, Jesus, enriqueça a sua vida com a sua palavra, com a sua graça, com a sua presença. Que Ele, Deus, seja louvado por isto. Amém.
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Aleluia! De todo o coração renderei graças ao Senhor, na companhia dos justos e na assembleia. Grandes são as obras do Senhor, consideradas por todos os que nelas se comprazem. Em suas obras há glória e majestade, e a sua justiça permanece para sempre. Ele fez memoráveis as suas maravilhas. Benigno e misericordioso é o Senhor. Dá sustento aos que o temem, lembrar-se-á sempre da sua aliança. Manifesta ao seu povo o poder das suas obras, dando-lhe a herança das nações. As obras de suas mãos são verdade e justiça, fiéis todos os seus preceitos. Estáveis são eles para todos sempre, instituídos em fidelidade e retidão. Enviou ao seu povo a redenção, estabeleceu para sempre a sua aliança. Santo e tremendo é o seu nome. O temor do Senhor é o princípio da sabedoria. Revelam prudência a todos os que o praticam. O seu louvor permanece para sempre. Salmo 111. 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

Quando estiveres fatigado e triste e meditares na terrível sorte, não temas, pois Jesus é teu amigo. Sê corajoso e forte. Se te apanharem pelo mar da vida, da dor cruenta, o vendaval e a morte, não desanimes, Cristo está contigo. Sê corajoso e forte. Se no trajeto pelo mundo incauto vires perdida a orientação, o norte, segue a Jesus e Ele será teu guia. Sê corajoso e forte. Se o dissabor que fere a humanidade no coração abrir-te fundo corte, pede a Jesus, pois Ele dá o alívio. Sê corajoso e forte. Se forem tantas as dificuldades que a tua força já não mais suporte, roga ao Senhor que te mantenha firme. Sê corajoso e forte. Se vacilares pela vida escura e com teu mal o mundo nem se importe, ora com fé e te erguerás contente. Sê corajoso e forte.

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1: O velho e o novo. Ninguém cose remendo de pano novo em vestido velho. Do contrário, o remendo novo tira parte do velho e torna-se maior a rotura. Marcos 2:21. Larry apreciava as luzes de Natal. Ele e a família percorriam as ruas próximas à casa deles para ver as casas mais luminosas. Naquele dia, ele enxergou uma árvore que ficava bem na extremidade da cidade. Era enorme e nela colocaram uma espiral de luzes vermelhas, azuis e verdes que desciam como se formassem uma cascata. Aproximou-se e teve uma decepção. À luz do dia, ali estavam apenas uma árvore desajeitada, tosca, repleta de galhos mortos. Sem as luzes, parecia mais morta do que viva. Era completamente sem valor, velha e feia. Lembrou-se então que houve um dia quando Jerusalém também parecia morta. Foi quando terminou o exílio babilônico. Os que voltavam não encontravam o esplendor, as casas, o templo. Apesar disso, o profeta Isaías conseguiu, em meio a ruínas, enxergar ali a glória de Deus. Dispõe-te, resplandece, porque vem a tua luz, e a glória do Senhor nasce sobre ti. Isaías 61. Era um novo que chegava para substituir o velho. Se quisermos ser vitoriosos, precisamos permitir que a glória do Senhor nos inunde e transforme a nossa natureza cansada, seca, sem valor, em vida nova que alcance os outros com o esplendor da beleza que só Ele pode trazer à nossa existência. Ele é o Criador, sabe como lidar conosco e deseja dar à nossa vida um sentido novo. Aquele que abrir a porta do coração para Jesus pode resplandecer como aquela árvore cansada, mas que brilhava com as luzes de Natal.
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Olá, aqui é o pastor Wagner Antônio de Araújo. Mais uma vez meditaremos no livro dos Salmos. Assim diz o Salmo 32, verso 5: Confessei-te o meu pecado e a minha maldade não encobri. Dizia eu: Confessarei ao Senhor as minhas transgressões, e tu perdoaste a maldade do meu pecado. Davi sabia bem do que falava. Ele era um rei muito bem-sucedido. Tinha bênção divina, tinha família, tinha dinheiro, tinha amigos, tinha tudo, mas tornou-se orgulhoso. A soberba precede a ruína e a altivez do espírito precede a queda. Provérbios 16, 18. Viu uma mulher a banhar-se no rio e, usando de sua prerrogativa imperial, exigiu que ela passasse a noite com ele. Devolveu-a como se devolve um objeto. A moça era casada com um soldado seu. Grávida, mandou avisar ao rei. Este preparou uma armadilha para o marido. Primeiro tentou convencê-lo a ir para casa, pois talvez com o convívio conjugal nem percebesse que a criança que nasceria não seria sua. O soldado não foi. Então planejou matá-lo numa batalha e conseguiu. Logo o profeta Natã, orientado por Deus, veio até o rei e lhe contou uma história. Falou que um homem tinha muitas ovelhas e o vizinho só uma, mas que ao receber uma visita mandou matar a ovelha do vizinho, sendo que tinha tantas. O rei enfureceu-se e disse que tal homem deveria ser punido. O profeta lhe disse que ele era o tal homem. Davi cai, humilha-se, arrepende-se, casa-se com a moça. Nasce-lhe o bebê que adoece mortalmente. Davi sofre, padece, confessa, o bebê morre, e Davi soergue-se na presença de Deus. O custo disso foi permanente. Ele nunca mais teve uma vida tranquila, mas viveu com a consciência de que Deus lhe perdoara o pecado. Tanto foi assim que o Senhor fez dele o ancestral de Jesus Cristo, que foi chamado de raiz de Davi, filho de Davi. Não importa o tamanho do pecado que alguém tenha cometido, há em Jesus Cristo poder para perdoar o pecador. Cristo pagou pelo pecado de toda a humanidade e alcança aquele que, reverente e humilde, confessa-se a Deus e deixa o pecado. Deus o perdoa. Se confessarmos os nossos pecados, Ele é fiel e justo para nos perdoar os pecados e nos purificar de toda injustiça. 1 João, capítulo 1, verso 9. O que encobre as suas transgressões nunca prosperará, mas o que as confessa e deixa alcançará misericórdia. Provérbios 28, 13. Eis que já está são, não peques mais, para que não te suceda alguma coisa pior. João, capítulo 5, verso 14. Tem o ouvinte algum pecado que lhe separa do Senhor? Não o encubra mais. Confesse-o. Deixe o pecado. Arrependa-se. Creia em Jesus Cristo como Senhor e Salvador. Ele lhe transformará, perdoará e dará paz para sempre. Que Deus lhe abençoe. Amém.

De Maria Arlete Pereira de Abreu Bastos, Rimas do Sol Pôr. É fim de dia, há a poesia nos céus. Atenta, escuto as rimas do Sol Pôr, que a maravilhosa voz do bom Deus impressa está na deslumbrante cor. Não só na Bíblia escuto sua voz, se aos montes elevo o meu olhar, ou se pelos campos eu caminho a sós, dele toda a criação me vem falar. Tudo o que é bom nos fala do Senhor, se atentos tivermos nosso olhar, na natureza vimos seu autor. Nesta verdade estive a meditar, neste final de tarde encantador, este sol pôr, estando a admirar.

0: Salt! Que bom que você voltou! Como vai, Salt?
1: Oi, garotada! Como é bom ver vocês outra vez!
2: Salt, este aqui é o Tony! Ele não estava aqui da outra vez que você nos visitou!
1: Olá, Tony! É tão bom tê-lo aqui conosco!
3: Obrigado!
1: Faz tanto tempo que a gente não se encontrava que eu não quero simplesmente virar as minhas páginas e dizer oi. Eu quero lhes dar uma recepção à altura.

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Alô, mão pediu também pra gente ter muito cuidado com as coisas. Você pensa que tá certo, mas tá tudo errado. Por exemplo, só é melhor você tá em casa se alimentando de arroz, feijão e uma saladinha de tomate na paz do senhor, do que você ter a casa cheia de festa, ter a mesa barrota de comida e um monte de briga e o pau comendo, tirando a paz de todo mundo, só. Pois é, Salomão, nós tem que tirar o chapéu pra ele, só.

Alegi ideia o seguinte, que nós temos que amar o próximo, como a nós mesmos. E nós fazendo isso, nós vivemos até melhor nessa terra. Por isso nós temos que fazer tudo que Deus mandou. E Jesus na parábola do bom samaritano, quer dizer, na parábola, ele explicou tudo, ficou bem explicadinho, qualquer um entende. E eu vou contar para vocês essa parábola, quer dizer, a parábola. Ó, coisa difícil de ficar soletrando só. Um homem estava descendo da cidade de Jerusalém para Jericó. Igualzinho nós faz quando nós precisa ir numa cidade para outra. Se não tem cavalo, nós vamos a pé mesmo. Pois é, o homem estava fazendo aquele trechinho, indo para a cidade tranquilo, pensando nas coisas boas, pensando naquilo que ele ia fazer. E de repente apareceu uns ladrão para roubar tudo que o homem tinha. Esse negócio de ladrão é coisa de Satanás, só. Você luta, luta, trabalha que nem doido pra ter umas coisinhas. De repente vem uns marmães, uns ladrão sem vergonha, e toma tudo que você tem. Isso não tá certo não, só. Aí os ladrão pegaram o homem, bateram no homem, tiraram a roupa do homem, despojaram o homem, levaram tudo que ele tinha, só. Espancaram tanto o homem e deixaram o homem lá quase morto na estrada e foram embora. Mas que marvadeza, né? Esses ladrões merecem uma surra, mas daquelas boas mesmo, só. E o homem ficou lá na estrada, caído, quase morto, e ninguém pra ajudar o coitado do homem. Mas nessa mesma estrada, depois de um tempinho, vinha descendo um sacerdote e viu o homem lá caído. Passou perto, olhou o homem e não fez nada, só. E foi embora. Agora eu digo uma coisa pra vocês: esse sacerdote não é um coração ruim. Os ladrões tinham que pegar ele e dar uma surra nele, só. Depois, no mesmo caminho, passou um levita, olhou o homem, esticado, quase morto, e também não fez nada, nem ligou pro homem. Eita, levita, coração de pedra, só. Esse trem não vai pro céu de jeito nenhum. Mas um samaritano, lá de Samaria, que ia viajando, viu o homem lá esticado na estrada, chegou bem perto, olhou o homem, ficou com uma dó tão grande que resolveu ajudar o homem. Pegou o homem, passou azeite e veio nas suas feridas, porque o homem estava muito machucado demais da conta. Amarrou uns panos na ferida do homem, pegou o homem e levou o homem embora. Ô samaritano bom de coração, esse é bom. Mas não fica eu só nisso não, senhor. Ô samaritano ainda fez mais coisa. Pegou o homem, levou ele para uma estalagem, um horterzinho que de estrada, deu comida, cuidou direitinho dele, e ainda ali mesmo ele dormiu. No outro dia, o samaritano pegou dinheiro, deu pro hospedeiro, quer dizer, o dono do hotel, e disse: cuida bem do homem, e se faltar mais dinheiro, na volta eu pago. Viu só? O que faz um coração quebrantado, só, é disso que Deus se alegra. E assim Jesus explicou para nós que o samaritano era o próximo daquele homem que estava todo machucado, esticado ali na estrada. E se nós fizer tudo isso, nós também estamos cumprindo a lei de Deus. Essa então é a parábola, quer dizer, a parábola do bom samaritano.

E tem mais provérbio para vocês, só. Preste atenção. Na sabedoria de Salomão, um filho sábio quer dizer inteligente, que faz tudo direitinho. Esse filho alegra o seu pai, mas agora o fim sensato. Aquele que faz tudo errado, aquele que mete os pés pela cabeça, esse aí é a tristeza da sua mãe, que fica chorando nos cantos por causa do filho. Mas o Senhor nosso Deus não deixa o justo passar fome, não. Aquele que ajunta trabalhando e dando o duro, esse é filho prudente. Mas aquele filho que é molenga e não quer trabalhar de jeito nenhum, esse é um filho que envergonha pai e mãe. Só que as coisas no mole, no bem bom e no bem mais fácil. A vida não é assim, não, só. Salomão, tem razão demais.

0: Agora tem umas coisas boas que Salomão deixou pra nós entender. Mais vale um vizinho perto, que você pode contar com ele qualquer hora do dia ou da noite, do que um irmão que tá bem longe de você. Também, coitado, tá tão longe que não pode fazer nada mesmo, só. Salomão é inteligente demais da conta e fica alertando nós dos enroscos dessa vida. Por exemplo, os lábios da mulher licenciosa, quer dizer, a mulher que fala macio, de mansinho, de estila mel puro, só. E a sua boca é mais macia que azeite, mas o seu fim é mais amargo do que café sem açúcar, só. E no final das contas, é agudo que nem espada de dois gumes. A gente tem que ficar esperto, só.
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Devo contar para vocês umas coisas que Salomão escreveu na Bíblia, que são os provérbios. Salomão é tão homem inteligente demais da conta só. Sabedoria ali tinha pra dar, pra vender, e sobrava sabedoria pra quem quisesse. Eu vou começar com esse. É melhor um homem morar numa gruta que pinga água o dia inteiro, a noite inteira. Sabe aquelas gotinhas que fica pingando, pingando, irritando os nervos da gente? Pois é. É melhor morar numa gruta dentro do que a gente viver com uma mulher rechosa que vive brigando e gritando o dia inteiro, só, e nada tá bom pra ela. Salomão tá é com a razão.

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1: Meu prezado ouvinte, e com você eu tenho tantos ouvintes. Eu poderia dizer os ouvintes de um modo geral, mas a minha palavra tem um endereço certo. É você, meu amigo. É você, senhor, ou a senhora que me ouve. Ou então a moça ou o rapaz, o menino ou a menina. Esteja você em casa ou no hospital, na fábrica, na rua ou na cadeia, porque tenho também ouvintes nas cadeias públicas, e eles me dão o prazer da sua audiência. Mas a minha palavra é especial para você, é para o teu coração, é para a tua vida, amigo ouvinte. Nós já falamos deste programa das vozes que vêm de baixo, das vozes que vêm de fora, das vozes que vêm de dentro. E nesta hora eu desejo me delongar sobre as vozes que vêm de dentro. São as vozes que partem do nosso coração, ou da nossa consciência, ou ainda vozes que partem da nossa alma, vozes de dentro de nós. Dizem que a nossa voz é a fisionomia do nosso interior. Qual é a voz que o meu amigo tem tido? Ela pode ser avaliada de acordo com o coração, ou de acordo com a consciência, ou ainda de acordo com a alma. Se o coração é um coração regenerado, purificado, transformado pela graça de Deus, se o coração é um coração sensível, ele proferirá vozes que hão de levar a vida para uma posição mais elevada, melhor. As vozes do coração transformado são vozes de arrependimento, são vozes de confissão, são vozes de contrição, são vozes de reconhecimento por faltas cometidas. Ah, quando o coração é novo, a mensagem vem de acordo com as necessidades. Às vezes, a mensagem do coração é uma mensagem de exaltação ou de elogio por aquilo que fazemos. Mas quando nós erramos e o nosso coração é sensível, nós somos levados pelas vozes do coração a melhorar a nossa vida. Quando o nosso coração é endurecido, então a nossa voz ou as vozes do coração são vozes de ódio, de raiva, de rancor, vozes de incredulidade. Mas há também as vozes da consciência. Qual é o tipo da tua consciência, meu amigo? Você tem uma consciência transformada? Uma consciência purificada? Sensível? Ou você é possuidor de uma consciência cauterizada, endurecida, empedernida? Você reage diante das faltas que você mesmo pratica? Ou você é frio? Ou você aceita as coisas com certa naturalidade, mormente aquelas coisas que provocam o coração de Deus? Quais as vozes da tua consciência? Mas há também as vozes da alma. A Bíblia nos conta de um homem que era rico demais, e a sua lavoura produziu em abundância, e ele desejou destruir os seus celeiros e construir outros maiores. E disse ele mesmo, através de uma voz que partiu da sua alma: alma, tens muitos bens para muito tempo. Descansa, come, folga e bebe. E então Jesus Cristo disse: louco, esta noite te pedirão a tua alma. E o que tens preparado, para quem será? Meu distinto ouvinte, nós precisamos de uma alma diferente. Para ouvirmos de bom grado as vozes da nossa alma. Vozes em conjunto, como vozes de orquestra. Vozes do coração. Vozes da consciência e vozes da alma. Há tanta espécie de vozes no mundo, e nenhuma delas é sem significação. Você já aprendeu o significado das vozes do interior da tua vida, meu ouvinte? Ou você ainda está ignorando a importância de todas elas? Quando você abre a boca e profere determinadas coisas, qual é o sentido daquilo que você profere? Você tem tido uma palavra de conselho, de bons conselhos para aqueles que te ouvem? Ou você tem uma palavra para o encaminhamento, para o mal daqueles que te ouvem? Saiba, amigo ouvinte, que todas as vozes que nós ouvimos, lá de baixo, ou de fora, ou de dentro, elas poderão ser avaliadas de modo mais eficiente, mais claro e com objetividade. E então, tendo Cristo no coração, tudo será mais fácil e haverá uma reação negativa para as vozes que nos induzem para o mal e positiva para as vozes que nos levam para o bem. Que Deus te abençoe.
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O Senhor é o meu pastor, nada me faltará. Ele me faz repousar em pastos verdejantes, leva-me para junto das águas de descanso, refrigera minha alma. Guia-me pelas veredas da justiça, por amor do seu nome. Ainda que eu ande pelo vale da sombra da morte, não temerei mal nenhum, porque tu estás comigo. O teu bordão e o teu cajado me consolam. Preparas-me uma mesa na presença dos meus adversários, unges minha cabeça com óleo, o meu cálice transborda. Bondade e misericórdia certamente me seguirão todos os dias da minha vida, e habitarei na casa do Senhor para todo sempre. Salmo número 23. 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

que fazer afinal se a vida a glória fez uma rotineira? A ilusão não muda, é sempre a mesma. Que fazer se o prazer é sempre essa utopia de um minuto feliz? A maior alegria, ligeira e fugaz como uma gargalhada, inunda a sala e cessa, e volta para o nada. Que fazer para ter alguma recompensa? Mecânico e fatal, o eco responde: pensa. Pensar. Como pensar? Perder a mocidade no egoísmo sem razão dessa inutilidade? Pensar apenas? Não. Teria acaso um fim pensar de mim e para mim? Esgotar a existência em um plano ilusório? Sozinho usufruir da paz de um escritório? Quero menosprezar a vida dissoluta. Mecânico e fatal, o eco responde: luta. Lutar. Por que lutar? Ver bandeiras aos ventos, tambores e clarins, galões e fardamentos. Ver o sangue a jorrar em vis revoluções. Ver Césares, Pompeus, Filipes, Napoleões. Lutar. Por que lutar se essa glória que embriaga tem o brilho na aurora e no poente se apaga? Quero mais, muito mais. Quero a brasa que inflama. Mecânico e fatal, o eco responde: ama. Amar. Amei a vida e a vida é tão ingrata. Traz o pó que alimenta, o micróbio que mata. Não, de modo nenhum, permaneço na teima. A fogueira que aquece é a mesma que nos queima. Amar, de que nos vale amar se o amor é vário? Se ao beijo tem sequência as dores do calvário? Quero fugir do mundo e procurar a calma. Mecânico e fatal, o eco responde: alma. Alma. Quando escutei essa palavra, quando meditei, vi que havia uma força operando além da compreensão. Vi que o meu ódio acerbo era a minha impotência ante o mando do verbo. Quando, porém, notei que a paz aurifulgente está em nós firmada, algo puro, inerente ao nosso próprio ser, chama viva e sagrada que opera no interior sem depender de nada. Alma. Quando notei que em meu corpo carnal morava um universo, uma essência imortal, entreguei-me a Jesus. E firmado em seu nome, na vivificação matei a minha fome. Pensei, soube pensar em seu reino. Lutei sem medo de derrota ao lado do meu rei. Amei aos meus irmãos e agora em mim revive a encantadora voz do eco bradando: vive!

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Arrependei-vos porque é chegado o reino dos céus. Mateus 3:2. O arrependimento, quando chega, faz chorar, dizia uma canção popular. Não vem ao caso o motivo, mas essas palavras são verdadeiras. Aconteceu com Davi, e Pedro, depois de negar o seu amado mestre, chorou amargamente. E não são poucas as lágrimas de arrependimento derramadas, só que quase sempre elas chegam tarde demais, sem tempo de consertar o mal feito ou de pedir perdão. Davi foi feliz, pois se arrependeu a tempo de confessar seus erros e sentir-se perdoado por Deus. Igualmente Pedro, que depois do choro teve ocasião de declarar e provar o seu amor a Jesus. Já não aconteceu com Judas, que quando sentiu remorso de sua traição, o mal já estava feito. O arrependimento foi tão grande que o levou ao suicídio. Daí a importância da mensagem de João Batista: arrependei-vos. Essa é a mensagem que precisamos pregar ainda hoje. É urgente mostrar ao pecador perdido que a cidadania do reino de Deus começa com arrependimento. Eles precisam saber que se não se arrependerem, todos igualmente hão de perecer. Lucas 13:3. Deus, na sua eterna misericórdia, dá oportunidades para arrependimento. Os encontros de Jesus com a samaritana, com a mulher pecadora, com Zaqueu e até com um dos ladrões da cruz foram preciosos para que se arrependessem. Mas o arrependimento é também para os pecadores salvos, para a igreja do Senhor. Arrepende-te e pratica as primeiras obras, Apocalipse 2:5. Arrepende-te, pois, Apocalipse 2:16. Essa mensagem pode ser para mim e para você também. 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

Aqui é o pastor Wagner Antônio de Araújo. O Salmo 71, verso 14, afirma: Quanto a mim, esperarei sempre e te louvarei mais e mais. A harpa cristã e Hinário Evangélico tem um belo hino que diz: Graças pelo azul celeste e por nuvens que há também, pelas rosas do caminho, por espinhos que elas têm, pela escuridão da noite, pela estrela que brilhou, pela prece respondida, pelo sonho que falhou. Que bela maneira de dizer: esperarei sempre e louvarei mais e mais ao Senhor. Nem sempre as coisas acontecem como gostaríamos. Aliás, as contrariedades são mais frequentes do que a felicidade, não é mesmo? Por isso, muita gente se frustra ao ingressar no cristianismo, porque enganam-se com as mensagens ufanistas de vitórias, prosperidade, cura divina e solução fácil para todo e qualquer problema. As coisas não são assim. Pode até acontecer, mas caso não ocorra, a resposta verdadeira de um crente deve ser continuar a esperar na graça do Senhor. O lavrador trabalha durante um mês a preparar a terra, arando-a, semeando, arrumando a plantação. Enquanto a água, ele rega. Faltando-a, espera no Senhor. Mas a chuva não vem. A planta murcha e nada produz. Ele empregou todos os seus recursos ali naquela plantação. O que fazer? Reclamar da vida, tornando-a um inferno, maldizendo a fé e desesperando-se? Não. Conheci um lavrador que perdera tudo por causa de uma seca. Ele foi à igreja e disse que agradecia a Deus mesmo assim. Cantou, orou, chorou e sorriu. Aqueles irmãos, comovidos, decidiram fazer um retiro em sua propriedade. Em pagamento, dariam sacas de sementes para que ele plantasse novamente. Assim o fizeram. A segunda safra foi abundante. Não superou totalmente o prejuízo, mas foi consolador ver o depósito cheio de grãos. Aquele homem louvou a Deus na adversidade, buscando-o mais e mais, e louvou-o na abundância também. Eu, se me permitem o testemunho pessoal, vi os meus amigos casarem-se na mais tenra idade. Enquanto eu vivi solteiro, eles formavam famílias, criavam filhos e até tornavam-se avós. Eu continuava só, não realizando o desejo que tinha de formar uma família. Continuei a servir a Deus com alegria e a louvá-lo. Aos 45 anos, casei-me e aos 50 tornei-me pai. Sou pai pela segunda vez aos 51 anos. Se não tivesse me casado, continuaria a louvar ao Senhor mais e mais. Agora, pai de família, continuo a louvá-lo mais e mais. Faça isso, querido ouvinte, e certamente a sua esperança será sempre uma folha nova regada pelo maravilhoso orvalho do Senhor. Que Deus nos abençoe.

0: De Maria Arlete Pereira de Abreu Bastos, Rimas do Sol Pôr. É fim de dia, há poesia nos céus. Atenta, escuto as rimas do Sol Pôr, que a maravilhosa voz do bom Deus impressa está na deslumbrante cor. Não só na Bíblia escuto sua voz, se aos montes elevo o meu olhar, ou se pelos campos eu caminho a sós, dele toda a criação me vem falar. Tudo o que é bom nos fala do Senhor, se atentos tivermos nosso olhar, na natureza vimos seu autor. Nesta verdade estive a meditar, neste final de tarde encantador, este sol pôr, estando a admirar.
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1: Isaías 58:11. Serás como um jardim regado. 1 Timóteo capítulo 5, verso 19. Mais um versículo, Hebreus capítulo 12, versículo 5. 2 Coríntios capítulo 2, versículo 11. Porque não ignoramos os seus ardis. Eu li uma porção de versículos, irmãos, ou melhor, os irmãos leram servindo ao Senhor, e esses versículos falam a respeito de muitas coisas. Eu tive um sonho, e nesse sonho eu morava numa casa que ficava numa baixada, assim. E aqui em cima, na parte da frente, no meu sonho, tinha um jardim muito bonito. Tinha rosas de todas as cores. E era bem tratado e bem cuidado. Mas aí, nesse meu sonho, eu tinha viajado. E tinha voltado agora para visitar minha casa. E quando eu deparei com a minha casa e com a parte do meu jardim, estava cheio de mato. Capim gordura e tiririca. E cadê as rosas? Não tinha nenhuma. Na verdade, no sonho, eu sabia que era. Eu não vi toda essa história, mas eu tinha consciência de que era isso. E estava um desastre. Aquele jardim estava um desastre. E eu pensei assim: meu Deus, bastou não cuidar um pouco, olha como é que ficou o jardim da minha casa. Aí eu pensei assim: acho que eu vou tentar transformar isso aqui numa horta. E aí eu pensei: mas como é que eu vou fazer todo esse jardim? Era grande, viu? Como é que eu vou fazer? Eu pensei: eu vou fazer metro por metro. Aí eu acordei. Sonho besta, né? Não é besta não, irmãos. Porque isto trouxe à memória algo muito precioso que ao longo desta semana vem acontecendo. Porque esse jardim pode simbolizar a vida de cada um de nós. A Bíblia diz assim em Isaías 58:11 que nós somos como um jardim regado. Qual a diferença de um jardim regado e de um jardim qualquer? Quando nós descemos ali perto da casa da Ivone, tem aquela igreja Assembleia de Deus, Ministério Renovado. É Assembleia de Deus e é renovado. Não entendo como é que pode uma coisa dessas, né? E tem lá a renovada. Quando você desce aquela rua, tem uma casa ali que tem um casal de velhinhos que cuida do jardim da casa. Quem já viu aquela casa ali? Mas é um jardim lindo demais. Você passa ali e fica olhando, porque é muito bonito. Mas toda manhã estão os velhinhos lá cuidando do jardinzinho. Toda manhã eles estão lá tratando. A Bíblia diz que a nossa alma será como um jardim regado. Um jardim sem regar morre. Quem que falou morre? Meu filho. Um jardim sem regar morre. Mas não apenas morre. O que que eu achei no jardim quando eu voltei? Mato. Irmão, eu pergunto para o irmão, eu plantei mato? Como é que esse negócio apareceu lá? Como é que o mato aparece? Eu não planto o mato e o mato vem. Será que é passarinho que vem e planta? Por que o passarinho não vem e põe uma coisa que presta, né? Vai e pega, põe mato. Eu sei que o mato tem direito de viver, mas não no meu jardim. Né? Não atrapalhando as minhas roseiras, não atrapalhando a minha horta. Isso parece também a nossa vida. Porque a Bíblia diz que nós devemos cuidar do nosso jardim todo dia. Todo dia. Eu me lembro da japonesada lá na roça. Eles tinham cultura de morango. E a cultura de morango é muito difícil. Tem que colocar um plástico, Tem que fazer tudo direitinho, colocar um galpão para ele não pegar toda aquela temperatura. E todos os dias iam lá os japoneses e os contratados para tirar os moranguinhos que já estavam no ponto de ser apanhados e dar uma enxugadinha naqueles que ainda estavam verdes. Que cuidado, a gente pensava, mas que perda de tempo. Perda de tempo nada, porque dali saía mais ou menos 50 caixas de morango por dia. Era coisa impressionante. E morango é bom demais, né? Eu vou parar de falar de morango porque já dá vontade de comer morango, né? Mas eles cuidavam. Depois eles foram embora de lá e ficou o que sobrou, virou mato. Mato você não precisa plantar, ele aparece sozinho. E existem quatro matos que podem crescer no jardim da nossa vida e que se você não for até lá e arrancar, não peça para o Espírito Santo e fazer o que você tem que fazer. Há coisas que Deus faz e há coisas que você tem que fazer. Lembram quando Lázaro foi ressuscitado dos mortos? Qual foi a coisa que Jesus fez naquele ato? O que que Jesus fez no ato da ressurreição de Lázaro? O que que ele fez? Exatamente, Jesus ressuscitou ele. A parte mais difícil. Agora, foi Jesus que foi lá virar a pedra? E depois, quando Lázaro tinha subido lá com toda aquela faixa de múmia, foi Jesus que foi lá descoisar ele? Não, há coisas que eu tenho que fazer, que Jesus não vai fazer por mim. Há coisas que ele coloca nas minhas mãos para fazer. E arrancar este mato que cresce no jardim da minha vida, e cresce mesmo, se você não cuidar do jardim da sua vida que o Senhor rega, vai ser um lindo jardim de mato, porque está regado. Vai ser um jardim horroroso, vai criar chupança, lembram de chupança lá do interior? Aquela transmissor de chagas, né? Então, você vai criar de tudo isso aí, criar vespa, criar marimbondos, vai criar toda porcariada, tá lá. Porque você deixou quatro tipos de mato entrar no seu jardim, não cuidou, e ele é capaz até de matar suas roseiras. Ele é capaz de deter toda aquela beleza que um dia teve na sua vida. Quais seriam esses quatro matos? O primeiro mato, irmão, se chama o mato financeiro. A Bíblia diz assim: não devais coisa alguma. Quem deve é escravo de quem é dono do dinheiro. E quem deve, ou caiu no conto do vigário, dando o seu nome para fazer alguma coisa, ou foi deficiente na sua administração financeira e comprou mais do que podia comprar, ou já veio do mundo com um problema de dívidas. Mas qualquer situação que seja, não é da vontade de Deus. Porque a Bíblia diz: a ninguém devais coisa alguma. O cartão de crédito é a nossa maior tentação. É tão fácil comprar com o cartão de crédito. Passa lá e você leva para casa. Sem, como é que é? Não carece de, não precisa nem ter comprovação de renda. Eu ia falar outra coisa, né? Mas você não precisa de nada. Você pega lá, leva para casa, feliz da vida, comprou. Tem gente que fala assim: comprei um sítio. Aí você fala: quanto custa? Não, eu vou pagar em 45 anos. Aí ele já fala: comprei um sítio. Não é dele ainda, calma. Daqui a uns 45 anos nós vamos falar: é seu, chegou, está aqui. Mas a gente se acostumou a ficar endividado. E sabe o que que o cartão de crédito faz? O cartão de crédito faz você dar o dízimo do seu erro. Porque às vezes o que você paga de juros é maior do que o que você entregaria para o Senhor na obra dele. O que você poderia consagrar para missões, você paga de juros no seu cheque especial, você paga nos seus empréstimos. E tem gente que acaba aprendendo a viver desse jeito. E o que que acontece? Essa pessoa não prospera e essa pessoa não tem autoridade espiritual para dizer nada, porque ela deve. O seu nome, meu irmão, deve ser limpo, porque você é um retrato do céu. Deus quer transformar a sua vida financeira. Se você é um dos endividados que me escuta, saiba, tem jeito para você. Mas você precisa tomar a decisão de dizer, a partir de hoje, Deus é o Senhor da minha renda. Deus é o Senhor das minhas coisas. Porque quem vive endividado, guarda o seu dinheiro num saco furado. Ele guarda, guarda, guarda e paga tudo de juros, não, nem vê a cor do dinheiro. Ele fala, eu recebi, não, já está tudo descontado no seu holerite, tudo descontado, ainda o mês, ele já está menos o salário do mês que vem. Ele não tem o gosto de comer uma coxinha, não tem o gosto de pôr um combustível no carro para dar um passeio, ele não tem o gosto de nada. E às vezes ele ganha bem, ele tem um bom salário. E não adianta ganhar melhor, não, vai furar de novo, porque basta ter um restinho assim que sobrou, já vai lá e compra um montão de coisa. Nem precisava daquela tranqueira. Traz para casa, querida, comprei uma máquina que, além de cortar grama, frita ovo ao mesmo tempo. E ela diz, para quê? Não, mas ela estava em promoção. Como eu podia viver sem isso? Ele compra. No dia seguinte, está guardado ou jogado lá na garagem, nunca mais vai olhar para aquilo lá. Nós precisamos parar de deixar o mato financeiro crescer nos nossos negócios e na nossa vida. Você tem dívidas? Coloque-as agora na presença de Deus e comprometa-se a não fazer mais dívidas. E pague as suas dívidas. Há um segundo mato que cresce na nossa vida, que é o mato moral. Nós lemos um versículo que fala assim, não aceite denúncia contra o presbítero, senão com duas testemunhas, três, ou daí para frente. Mas eu não quero falar sobre o presbítero, aqui nós só temos um presbítero. O mato moral, irmãos, ele entra assim, sorrateiro, de brincadeira. É uma moça que dá uma biscada melhor para aquele pai de família, que começa a se aproximar da casa, vira amiga, começa a vir fritar ovo, bolinho, começa a vir assistir DVD, e começa a ir para outra casa, e a coisa começa a ficar muito esquisita. Problema moral é quando se usa a internet, começa a se conversar, a moça casada começa a falar com o outro lá, e aquilo começa a marcar encontro. Dias atrás, um filho de pastor, eu dei carona para ele, e ele disse para mim, pastor, o meu futuro sogro está passando um momento muito difícil. Eu falei, ué, ele é o líder da igreja fulana de tal? Disse, mas no celular dele... A minha namorada já achou 3 vezes lá. Oi amor, tudo bem? No mesmo lugar, tá? Beijos, tchau. E não era minha mãe. Pode até ser que não fosse nada do tipo que nós acabamos de imaginar. Fosse uma coisa assim, para comer um doce, para bater um papo, ou até para orar. Mas o diabo se vale destas coisas para derrubar a nossa vida moralmente. O namorado e a namorada se amam perdidamente, se querem indescritivelmente, os seus hormônios estão fervendo até a orelha. Então chega um dia que o diabo vem na cabeça e diz assim, se vocês vão se casar, isso a igreja católica está falando, viu meus irmãos, é coisa impressionante, eu não acredito nisso. A igreja católica, os padres estão dizendo, bom, se vocês realmente vão casar, se adiantar a carroça, não tem problema. Mas o diabo vem na cabeça do crente, da crente, e diz assim, não,
2: Casamento é daqui um mês, daqui 15 dias, daqui uma semana. Então não tem problema, eu não estou adulterando, não estou prostituindo. Eu tenho um lugar só, não tenho filial. E aí a tua moral vai para o brejo. Me lembro numa reunião de pastores, quando um pastor se levantou acusando um outro numa reunião da comissão de ética. Porque esse pastor, adúltero e não sei o que e tal. Aí levantou outro e disse, por que você não fala que você casou com a tua mulher grávida? Nós temos que ter vida ilibada. Nós temos que ter dignidade moral. Mas talvez eu esteja falando aqui com quem está com problemas morais. Problemas morais do tipo, a gaveta do caixa estava aberta e você tirou 10 reais, porque 10 reais não ia faltar para o dono. Na contabilidade não ia faltar. Não ia faltar, e você então foi pegando alguma coisa, algumas moedas, qualquer coisa, não importa, que seja uma agulha, que seja um DVD, que seja qualquer coisa, não é seu, não é seu. Mas alguns aprenderam a conviver tomando dos outros, e ainda o diabo põe uma bela de uma justificativa, o governo também rouba a gente. O governo rouba, é o maior ladrão. Então você se auto-justifica com os roubos morais que você faz. E aí, como é que você vai olhar para o seu filho e ensiná-lo a ser decente, a ser digno, a não mentir, a não roubar? Dias atrás conversava com um irmão que dizia, pois é, os deputados são ladrões, né? Dizia uma grande novidade, né? Os deputados são ladrões e tal. E na conversa ele disse, pastor, eu tenho aqui a coleção da Aline Barros inteira, por R$25, pirata. O senhor quer? Eu disse assim, irmão, eu tenho um cliente bom para o irmão. Quem, pastor? O deputado fulano de tal. O irmão só não é ladrão como ele, porque falta-lhe condições. Mas se o irmão tivesse a possibilidade, seria um ladrão igualzinho a ele. Então, naquele em que você taca a pedra, está também três dedos voltados para você, dizendo, você também é ladrão. A vida moral do crente tem que ser ilibada, porque ele mostra um reino que é diferente do reino deste mundo. O mato moral não pode crescer na nossa vida. Qual que é o primeiro mato? Hã? O mato financeiro. Qual é o segundo mato? E o terceiro mato é o mato sentimental. É a coisa mais fácil do mundo amargurar-se. Você sabe como é que é um crente amargurado? O crente amargurado é um crente ausente. O crente amargurado não quer mais enfrentar a cara das pessoas. Ou então quer criar problemas. E por que que fica amargurado? Porque ele... Amargura significa aquele sentimento que vem do fígado. Sabe quando seu fígado está ruim? E você tem que tomar alosna. Tem que tomar boldo do Chile. Aquela coisa amarga mesmo. A Bíblia diz que nós não devemos ter raiz de amargura. Sentimentos de tristeza e ficar remoendo uma coisa. Quando nós passamos a remoer alguma coisa, algo que fizeram conosco. Veja, sentir tristeza porque fizeram algo com você é normal. Mas manter esta tristeza até depois que o sol se põe é pecado. Porque aí você está tendo dó de você, julgando que você é melhor do que o outro. E por ser melhor do que o outro deveria te louvar e não te injustiçar. Então agora você é credor e ele é devedor. Isso é mentira. Porque tanto ele quanto você são pecadores. Não há um justo sequer, diz a palavra de Deus. Eu sou pecador, você também. E uma igreja pode ser consumida por causa da amargura. Estou tratando de uma família pastoral. Vejam só como é que pode um negócio desse. Depois de muitos anos de convívio, o casal se divorciou. Quer dizer, está em processo de. E aí é impossível fazer esses dois conversarem frente a frente. O dia que um quer, o outro não quer. O dia que o outro não quer, o outro quer. E o dia que conversa, dá choque. Por quê? Amargura crônica sedimentada. Você vai dizendo, viu o que você me fez há 42 anos atrás, no mês de fevereiro, no dia 31? Viu o que você me fez no dia 31 de setembro, de 18 anos atrás? E a pessoa marcou até no livrinho, ela tem tudo anotado, índio grava tudo, né? Marcou tudo. Você tem na sua cabeça o esquema direito. Eu tive raiz de amargura terrível com a minha noiva. Quando tudo despencou, eu sabia passo a passo, momento a momento. Ela nem aí. Para ela, tanto fez como não fez nada, né? Mas para mim aquilo foi a desgraça. Então eu sabia decorar. Até um dia em que os meus olhos foram abertos e eu disse, meu Deus, eu estou achando que ela foi injusta comigo e eu sou injusto. Se eu estou vivo é pela tua misericórdia. Então a tua palavra diz que eu devo perdoar, que eu não devo ter amargura no meu coração, ressentimento. Sabe o que é ressentimento? É um sentimento que você sente de novo. Sabe a vaca quando come? A vaca quando come, você dá o milho para ela lá, ou dá o sal, ou o capim, ela morde, engole, morde, engole, morde, engole. E depois? Ela o quê? Exatamente, né? Alguém sabe fazer como a vaca faz? E ela fica 2 horas com aquela meleca na boca. E para ela tá bom demais. Você vai ver a vaca, se ela quer comida, quer nada. Ela tá feliz com aquela que ela comeu. Parece crente ressentido. Ô irmão, por que você está bicudo? Ah, porque aconteceu. Irmão, faz 4 anos, irmão. Não, mas isso aconteceu. A minha vida nunca mais vai ser a mesma. Eu tropecei ali no pé do irmão. Nunca mais a minha vida será a mesma. Saíram tantos átomos do meu sapato. Eu fiquei tão entristecido, porque eu nunca tinha tropeçado naquele banco. Mas naquele dia, o mundo caiu na minha cabeça. Quanto tempo? 4 anos. Meu irmão, muda a página, vira da agenda, para com isso. A Bíblia diz, se alguém está em Cristo, nova criatura é. E a Bíblia diz que eu devo perdoar 70 vezes 7. Para de guardar esta recordação numa sacola boa. O crente deve ter 2 sacolas, uma boa e uma furada. A boa ele guarda as coisas boas, na furada ele guarda os maus sentimentos. Porque se ele guardar os maus sentimentos na furada, quando ele for ver para ter o... principalmente à noite, né, que a gente fica assim, né? Deita na cama, né? Aquele irmão não podia ter feito isso. Olha que injustiça que é um negócio de... E fica, 2 da manhã, 3 da manhã, e não dorme. Ah, eu vou louvar o Senhor. E o Senhor fala, escuta, você me louvaria muito mais se você engolisse essa coisa aí que você está ruminando tanto tempo. Engole. Deixa digerir. Deixa ir para onde tem que ir. Guarda o que é bom. Seja diante de Deus puro sentimentalmente. Porque o mato sentimental destrói uma vida. Destrói uma família. Destrói a relação de um pai e de um filho. Contaram que um pai não tinha relacionamento com seu filho. Coisa nova, né? Não tinha relacionamento com seu filho. E o filho foi morar longe, mas o pai pagava a faculdade dele. E o filho formou-se. E no dia da formatura, então, o pai tinha prometido que se ele se formasse, ele ia ganhar um carro, 0 quilômetro, de boa qualidade. Então chegou no dia da formatura, o pai vem com uma Bíblia, diz, filho, aqui está a riqueza da sua vida. Se você abri-la, as riquezas virão para você. Ele falou, o quê? Mas tu é mentiroso, hein, velho? Você falou que se eu estudasse, me massacrasse, me matasse, ia me dar um carro. Se me dá uma Bíblia, eu não quero ver você mais, nunca mais, nem pintado de ouro. Suma da minha frente. Pai e filho não se viram mais. O pai durou 10 anos. 10 anos e morreu. O menino nem no sepultamento foi. Mas a Bíblia estava guardada, jogada lá. E um dia deu na cabeça dele de abrir a Bíblia. E quando ele abriu, estava lá o recibo de um carro 0 quilômetro que o pai comprou, estava na concessionária, apenas para ele ir buscar, e com uma cartinha dizendo: filho, eu te amo. Se eu não fizesse isto, você jamais teria a maior de todas as riquezas, que é a Bíblia, a palavra de Deus. Filho, me dá a oportunidade de eu voltar a ser seu amigo. Tira o ressentimento do seu coração. Vamos tomar um suco. E aí ele chorou, lágrimas que não tem mais consolo, porque o pai já morreu. Para que esperar isso acontecer? O mato sentimental tem que arrancar da sua vida. Você não deu certo naquele emprego, não precisa ser inimigo daquele patrão. Não deu certo com aquele irmão, naquela igreja não deram certo, não precisa ser inimigo. Não deu certo no namoro, não precisa ser inimigo. Gente, a palavra de Deus diz que nós não devemos ter raiz de amargura. Qual é o primeiro mato que cresce? Financeiro. Qual é o segundo mato? Qual é o terceiro? Sentimental. E o quarto e último é o espiritual. Este é consequente. Consequente porque se você deixa o mato financeiro crescer, se você deixa o mato moral crescer, se você deixa o mato sentimental crescer, fatalmente está lá o mato espiritual. Sabe o que é mato espiritual? Não tem mais poder para orar, não tem mais poder para louvar, não tem poder para perseverar, não tem poder para resistir às tentações, não tem poder para estar livre de todo ataque do diabo, não tem poder para estar no centro da vontade de Deus, não tem poder para nada. Você é um fraco, um caído, um destruído. Tudo que você põe a mão estraga. Colocou a mão, estragou. Nem querem mais que você ore, porque todo mundo que você ora, morre. Não dá. A sua vida, ao invés de ser um jardim regado, é um terreno baldio, cheio de ratos. Porque você deixou o mato espiritual crescer. Deixou o mato espiritual crescer, aí você começa a usar drogas espirituais. Sabe o que são drogas espirituais? Você precisa de cultos aonde você vai entrar na presença de Deus. Como se você nunca tivesse na presença de Deus. A palavra de Deus diz: eis que estou convosco todos os dias. Mas para você, você está tão sem espiritualidade, o mato espiritual já cresceu tanto na sua vida que você precisa entrar em Zen, em Alfa, em Beta, em Gama, o alfabeto grego inteiro, né? E aí você oferece aquele louvor, né? Tem uns rapazes aí fazendo um grupo de louvor, esqueci até como é que chama aquele grupo, mas é um grupo que quando começa a louvar, o povo começa a cair, estrebuchar, babar, né? Grudar na parede. Então é uma coisa medonha. O pessoal entra em Alfa, né, para fazer. E aí desliga, acabou. É como se tirar da tomada. Aí você precisa de um mais forte ainda, porque o efeito, você fala: eu gostei do efeito, mas tem que ter um pouquinho mais. E você vai. Porque não é isso que Deus dá de espiritualidade. Espiritualidade é ser moral, financeira e sentimentalmente correto diante de Deus. Se você tiver isto na sua vida, chegar lá para o mato moral e arrancá-lo com a batata toda, tirar a imoralidade da sua vida com raiz e tudo, e dizer: eu não quero mais, não aceito mais essa cobiça, não aceito mais esta vida desregrada, não aceito mais ter vida dupla, vai lá e arranca. Aí você vai até aquele ressentimento, aquele irmão que te fez mal, aquela namorada que não prestou, ou então você, aquele patrão que foi injusto com você, todas essas coisas, você vai lá e ó, arranca com a batata, fala, está perdoado em nome de Jesus, joga do teu jardim. E aí, além disto, você pega e vê lá o mato financeiro, seu cartão de crédito, o seu cheque especial, o seu financiamento, o empréstimo com a agiota, aquele que você pegou da tua mãe, do seu sogro, genro, cunhado, vizinho, ex-patrão, namorada. Soma tudo e diz, devo, não nego, vou pagar com a graça de Deus. E vai lá. E nem que você tiver que cortar o seu indispensável, porque o credor não tem culpa de você estar roubando ele, não tem culpa de você dizer, não pago. Por que pegou então? Não devia ter pego? Quem não pode pagar, não pegue. Mas você pegou, agora arque com as consequências. No direito, há uma lei dizendo assim, cumpra o teu dever, depois exija o teu direito. É assim que funciona. Então pegue este mato financeiro da sua vida, some tudo e diz, não vou ser mais devedor, meu nome vai sair do Serasa, meu nome vai sair do SPC, em nome de Jesus. Ainda que eu tenha que cortar as Coca-Colas que eu tomo, ainda que eu tenha que pegar o meu vale-refeição, ainda que eu tenha que fazer qualquer coisa, vou lá, arranco, passo necessidade, mas pago essa dívida. Não serei escravo do meu credor. Pode demorar? Pode, mas a graça de Deus será com você. E muitas vezes, recursos que você não imagina vão aparecer na sua vida, porque Deus vê o seu esforço de fazer o que é certo. Então ele vai lá e diz, meu filho, eis aqui o socorro bem presente na hora da angústia. Está aqui, ó. Pá. Você fala, nossa, herdei, né, alguma coisa, ganhei alguma coisa extra, tal. Se você catar esse dinheiro e ir lá e fazer uma dívida de 15 mil, Deus vai dar um tapão na sua orelha que não tem tamanho. Ele acabou de resolver o teu problema. Não entre em outro. Cuida bem do teu jardim. Agora, se você arrancar esses três matos, não precisa nem arrancar o espiritual. Porque o espiritual já morreu. Porque quando você está bem moral, financeira e sentimentalmente, aí você entra numa situação em que ouve a voz de Deus, em que ao ler a Bíblia o Espírito Santo fala ao seu coração, ao dobrar os seus joelhos, você sabe que o Pai está ali ouvindo o seu clamor. Você tem comunhão com as pessoas, não é você que tem que ir para o outro lado da rua. Você pode andar no mesmo lado da rua e ainda dizer, Deus te abençoe, com sinceridade. Aí a sua vida vai ser cheia do Espírito Santo. Aí aquele meu jardim que eu vi no meu sonho, eu não vou precisar plantar nem horta. Porque Deus vai replantar as roseiras destruídas. Deus vai ver que eu estou arrancando todo o mato. Deus fala, arranca o mato e eu planto a rosa. Se você arrancar o mato, Deus traz as rosas novamente no teu jardim. Se você arrancar o mato, a graça de Deus volta para o seu jardim. Talvez algumas pessoas que estão aqui estão cheias de mato. Pode ser mato moral, espiritual, financeiro, sentimental. E o Espírito Santo diz isso para o seu coração. Olha, está vendo por que você não dá certo? Está vendo porque você não prospera? Está vendo porque você não vai para frente? Está vendo porque a coisa não se resolve dentro de você? Olha, é mato. Hoje é dia de arrancar mato. Hoje é dia de arrancar o mato. Eu queria convidar o irmão e a irmã para abaixar a sua cabeça em nome de Jesus. Eu gostaria de pedir a você, em nome de Jesus, se o Espírito Santo falou no seu coração e apontou para você que um desses matos está aí, você sabe, está destruindo as roseiras da sua vida. Você sabe disso. Deus nunca fala alguma coisa para nós que nós não podemos fazer. Mas nós precisamos fazer. Arrancar nunca é fácil. Arrancar um dente, arrancar um órgão do seu corpo, nunca é fácil. Mas Deus vai dar forças para você arrancar um relacionamento imoral, uma dívida que você vem fazendo há muito tempo, um ódio que você sente de determinada pessoa. E em consequências disto, parece que você sempre diz assim: ah, a minha vida era tão melhor, a minha igreja era melhor, tudo era melhor. Na verdade, é um reflexo de dentro de você, porque tem gente louvando e exultando na presença de Deus tão bem quanto você quando não tinha mato. O Senhor está dizendo: arranca o mato da sua vida, arranca. Não é poda, é arranca. Extrai com cabeça, com raiz, com batata e tudo. Eu quero orar pelos meus amados irmãos, a quem o Espírito Santo está tocando nesta noite. Tem mato na sua vida, irmão? Você quer arrancar? Levanta a sua mão dizendo: tem, pastor. Eu sou uma das pessoas que quer tirar o mato da vida. Levanta a sua mão e eu quero orar por você. Deus abençoe. Deus abençoe. Mais alguém? Deus abençoe. Arranca o mato hoje. Deus abençoe. Mais alguém? Ergue a sua mão. Vou orar pela sua vida também. Mato financeiro, moral, espiritual, sentimental. Qualquer um deles. Arranca hoje. Deus abençoe. Deus abençoe. Não deixa para arrancar em casa. Deus abençoe. A ferramenta para arrancar está aqui. Não está em casa. Poderia até estar, mas em casa significa deixa para depois. E Deus não quer isto. Deus abençoe. Deus diz na sua palavra: hoje, se ouvires a sua voz, não endureçais os vossos corações. Mais alguém? Levanta a sua mão, quero orar por sua vida também. Deus abençoe. Mais alguém? Não há mais?

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1: Multidão sedenta. Mas as multidões, percebendo isto, seguiram-no, e ele as recebeu, e falava-lhes do reino de Deus, e sarava os que necessitavam de cura. Lucas 9:11. Jesus é a referência maior para a vida e ação da Igreja. A sua forma de lidar com as pessoas deve nos levar a reflexões profundas, pois ele tinha os elementos fundamentais para quem se dispõe a lidar com pessoas: sensibilidade para perceber as carências, possibilidades de saciar as carências e amor para ir ao encontro dos carentes. Isso é relevante, porque há quem tem sensibilidade, mas lhe faltam possibilidades. Outros têm possibilidades, mas não têm sensibilidade.

0: haverá os que recusam a sua mensagem, mas também sempre haverá os sedentos e famintos dela. Há alguns anos, em um trabalho evangelístico no interior de São Paulo, passando em uma praça com a Bíblia na mão, fui abordado por alguém que me perguntou o que eu estava fazendo. Eu lhe disse que estava falando de Jesus, e sua resposta foi: "Então me fale de Jesus, pois preciso ouvir de Jesus. Alguns estão tão sedentos que antes de irmos a eles, eles vêm a nós. As multidões estão clamando. Podemos ouvir? Muitos estão sedentos. Pode ver isso? Seja o braço de Deus para saciar a sede da multidão."
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2: Desde criança fico embevecida, olhando a natureza que me cerca, sempre presente em toda a minha vida, e não olho por olhar, e estou desperta. E analiso cada pormenor, aqui um galho ou folha recortada, nos matizados campos cada flor, com as formas e cores, fico encantada. Tudo me leva mais perto de Deus. Sua diversidade e perfeição são qual colírio para os olhos meus, e o meu peito arde em gratidão. Tudo o que existe foi por Deus criado. Mar, terra, céus, espécies em profusão. Por fim, o homem foi por Deus formado para cuidar de toda a criação. Tudo era muito bom quando criado. Aí o homem quis ser como Deus, desobedeceu e entrou o pecado, e desde aí, pelos desmandos seus, o muito bom foi para sempre afetado. Trágico foi, trágico ainda é, se nas trevas ficarmos sem ter luz, mas se em Jesus tivermos nossa fé, teremos paz com Deus por sua cruz. Arrependidos, há que o passo dar, crendo que o sacrifício de Jesus suficiente é para nos salvar e transportar das trevas para a luz.
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O Senhor é o meu pastor, nada me faltará. Ele me faz repousar em pastos verdejantes, leva-me para junto das águas de descanso, refrigera minha alma. Guia-me pelas veredas da justiça, por amor do seu nome. Ainda que eu ande pelo vale da sombra da morte, não temerei mal nenhum, porque tu estás comigo. O teu bordão e o teu cajado me consolam. Preparas-me uma mesa na presença dos meus adversários, unges minha cabeça com óleo, o meu cálice transborda. Bondade e misericórdia certamente me seguirão todos os dias da minha vida, e habitarei na casa do Senhor para todo sempre. Salmo número 23. 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Voltaremos em breve.

fica, Senhor, comigo. A noite é vasta e fria. Segura minha mão até que chegue o dia. Em tua companhia é claro meu caminho, e eu não quero ficar para sempre sozinho. Não fosse o teu cuidado, eu por certo estaria abatido e infeliz numa senda de espinho. Fica, Senhor, comigo. O coração da gente é fraco e pequenino e bate fortemente ao ruído menor dos prenúncios fatais de procelas cruéis e rudes temporais. Dá que eu possa sentir, Senhor, eternamente, amparando meu ser, teus braços paternais. Fica, Senhor, comigo. A mocidade passa como a leve espiral escura de fumaça, e a solidão do velho é triste, sem alento, e plena de incerteza e mau pressentimento. A teu lado eu terei consolo na desgraça, conforto na miséria e paz no sofrimento. Fica, Senhor, comigo. Os meus olhos sem luz querem também te ver na estrada de Emaús da minha vida, pois só tu és meu abrigo, meu amigo melhor, meu verdadeiro amigo. Por isso é que te peço, ó bendito Jesus, eu não quero estar só. Fica, Senhor.

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Olá, aqui é o pastor Wagner Antônio de Araújo. Estamos a meditar no livro dos Salmos e a buscar consolo em suas páginas sagradas. Encontramos pérolas de grande valor, tais quais esta, retirada do Salmo 131, versículo 2. Pelo contrário, fiz calar e sossegar a minha alma, como a criança desmamada se aquieta nos braços de sua mãe, como essa criança é a minha alma para comigo. A minha filha Ruth Cristina sonha muito à noite, e não raras vezes acorda chorando. Nada a aquieta, nem os meus braços. Então a minha amada esposa Elaine corre até a sua cama e a toma no colo. Bastam alguns segundos e a minha Ruth se aquieta completamente. Ela encontra no afeto e na presença de sua mãe o consolo tão necessário e desejado. Como é importante o colo de mãe! Dói-me o coração a pensar em quem não teve esse privilégio. Conheço um amado pastor que teve a mãe falecida quando contava apenas com alguns meses de vida. Ele não recebeu afeto e carinho maternos. Quantas noites teve que buscar consolo consigo próprio, porque não havia mãe para embalá-lo ou socorrê-lo. Hoje, ele sente o quanto isso lhe fez falta, ainda que seja um excelente pai de quatro honrados filhos. Se a ouvinte é uma mãe, seria bom que soubesse que o seu colo e carinho para o seu filho é um refúgio de extraordinário valor. O colo de minha mãe me trazia paz, segurança, felicidade, ternura e confiança. Sinto saudades desta sensação. Por isso, quando seu filho chamar pelo seu nome, quando desejar a sua presença, saiba, a sua importância em sua vida é muito grande. Seja um agente de Deus no acolhimento de seu filho. Mas o texto diz que Deus é assim para conosco. O colo divino é como um bom colo de mãe, faz o choro passar e traz paz para uma noite tranquila e sossegada. Podemos desfrutar disto quando dobramos os joelhos e oramos em nome de Jesus. Podemos ter essa experiência quando lemos a Bíblia e confiamos no poder de Jesus. Podemos experimentar esta dádiva quando não deixamos o orgulho tomar conta de nós e nos condicionamos às coisas simples e humildes. A humildade é a chave que abre todas as portas. Prezado leitor, desfrute da dádiva de uma paz sem limites, buscando a Deus hoje através do único e verdadeiro caminho, Jesus Cristo. Ele é o único que acalenta a alma e busca a cada um de nós como cordeirinhos tenros nos braços do pastor. Ou no linguajar deste salmo, como a mãe que acalenta o seu filhinho. Procure-o e o encontrará. Faça-o hoje, agora, e que Deus lhe abençoe. Amém.

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agora, neste momento, Senhor, confesso que sou um pecador. Em iniquidade fui formado e bem conheço a maldade do meu coração. Conheço, Senhor, as minhas transgressões, a minha impureza e os meus pecados.

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Acabamos de apresentar com Feliciano Amaral, Louvores do Coração. Continue a ouvir a nossa programação. 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
0: Edgar Martins em louvores. Não desligue, porque a nossa programação continua. Amanhã, se o bom Deus assim nos permitir, estaremos de volta neste mesmo horário. Que Deus abençoe a todos.

0: Bom dia, eu sou a Liliana.
1: Bom dia, eu sou Israel.
0: Nós estamos hoje aqui para vos falar sobre o poder de Deus, não é verdade, Israel?
1: É sim, Liliana. Por isso mesmo, vou ler-vos um versículo que fala sobre a força que vem de Deus, que fica em Salmos 29:11. O Senhor dá força ao seu povo. O Senhor abençoa com paz o seu povo.
0: É verdade, e é com este espírito que vamos ouvir uma música que tem um especial significado para nós.

0: esta música é um facto comprovado. No entanto, Deus tem algo mais a nos falar nesta manhã. Vão-nos ler agora alguns versículos do Salmo 139, que nos fala sobre o facto de Deus estar sempre connosco.
1: Tu me cercas por trás e por diante, e sobre mim pões a tua mão. Tal conhecimento é maravilhoso, demais para mim, é sobremodo elevado, não o posso atingir. Por onde me ausentarei do teu espírito? Por onde fugirei da tua face? Se subo aos céus, lá estás. Se faço a minha cama no mais profundo do abismo, lá estás também. Se tomo as asas da alvorada e me detenho nos confins dos mares, ainda lá me haverás de guiar, a tua mão e a tua destra me sustentará. Vê se há em mim algum caminho mau e guia-me pelo caminho eterno.
0: É um facto que nos dias de hoje somos observados e controlados por inúmeras pessoas de inúmeras formas, através de câmaras de filmar colocadas em locais públicos ou até em locais de controlada vigilância. É também normal sermos controlados através dos nossos cartões de crédito e também, e até mesmo, o que é muito estranho, pelos nossos bilhetes de identidade.
1: Sim, é verdade. Ainda ontem li que só com os 3 primeiros números do nosso bilhete de identidade e com o nosso nome podemos, ou podem, ver o nosso currículo escolar. Basta ir à internet.
0: É de facto estranho e por vezes até incompreensível a forma como o salmista David celebra a falta de privacidade.
1: Sim, de facto, é incompreensível. Até que compreendemos que aquele que observa todos os seus movimentos era o Deus omnipotente.

Nunca caminho sozinha. Cristo caminha ao meu lado. Ele é o amigo mais querido que alguma vez já tive. Com um amigo assim para me confortar e me guiar, eu nunca, mas nunca caminharei sozinha.

0: E assim terminamos o nosso programa. Obrigado, Israel.
1: Obrigado, Liliana. E para vós, caros ouvintes, que tenham um dia abençoado e que Deus esteja convosco.
0: Mas antes de sairmos, quero vos deixar alguns versículos para meditarem, que ficam em Salmo 119, versículo 89 até ao 91. Para sempre, ó Senhor, está firmada a tua palavra no céu. A tua fidelidade se estende-se de geração em geração. Fundaste a terra e ela permanece. Conforme os teus juízos, assim tudo se mantém até hoje, porque ao teu dispor estão todas as coisas. Não fosse a tua lei ter sido o meu prazer, há muito já teria eu perecido na minha angústia. Nunca me esquecerei dos teus preceitos, visto que por eles me tens dado vida. Sou teu, salva-me, pois eu busco os teus preceitos. Os ímpios me espreitam para perder-me, mas eu atento para os teus testemunhos. Tenho visto que toda a perfeição tem seu limite, mas o teu mandamento é ilimitado. Quanto amo a tua lei, é minha a meditação todo o dia. Os teus mandamentos me fazem mais sábio do que os inimigos, porque aqueles que eu tenho sempre comigo. Firmo os meus passos na tua palavra e não me domine iniquidade alguma. Justo és, Senhor, e redes os teus juízos. E assim, desta forma, nós vamos terminar, esperando que meditem nesta palavra e que tenham gostado do nosso programa. Não é assim, Israel?
1: Claro, claro, claro.
0: Deus vos abençoe.
1: Amém.

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2: Aquele que habita no esconderijo do Altíssimo, à sombra do Onipotente descansará. Direi do Senhor: Ele é o meu Deus, o meu refúgio, a minha fortaleza, e nele confiarei. Porque ele te livrará do laço do passarinheiro e da peste perniciosa. Ele te cobrirá com as suas penas, e debaixo das suas asas estará seguro. A sua verdade é escudo e broquel. Não temerás espanto noturno, nem seta que voe de dia, nem peste que ande na escuridão, nem mortandade que assole a meio-dia. 1.000 cairão ao teu lado e 10.000 à tua direita, mas tu não serás atingido. Somente com os teus olhos olharás e verás a recompensa dos ímpios. Porque tu, ó Senhor, és o meu refúgio, o Altíssimo é a tua habitação. Nenhum mal te sucederá, nem praga alguma chegará à tua tenda, porque aos seus anjos dará ordem a teu respeito para te guardarem em todos os teus caminhos. Eles te sustentarão nas suas mãos, para que não tropeces com o teu pé em pedra. Pisarás o leão e o áspide, calcarás aos pés o filho do leão e a serpente. Pois que tão encarecidamente me amou, também eu o livrarei, pô-lo-ei num alto retiro, porque conheceu o meu nome. Ele me invocará e eu lhe responderei, estarei com ele na angústia, livrá-lo-ei e o glorificarei. Dar-lhe-ei abundância de dias e lhe mostrarei a minha salvação. Salmo 91.
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As ventos e um céu nervoso que me assombra, e tudo é pranto, e tudo é dor, e tudo é sombra, e parece chegar o fim sem salvação. Por isso, meu Jesus, segura minha mão. Vã a glória do mundo, as luzes da cidade, o conforto do amigo é pretensioso e vão. Tenho a noite da vida e a voz da eternidade. Por isso, meu Jesus, segura minha mão. Ardo em febre, indeciso, olho o mar e vacilo, escorregam meus pés, falha o meu coração. A tua mão é firme, o teu olhar tranquilo. Por isso, meu Jesus, segura minha mão. Como Pedro, desejo andar e não consigo. Abre-me o imenso mar, o abismo e a escuridão. Este é o dia maior da angústia e do perigo. Por isso, meu Jesus, segura minha mão. Dá que eu possa alcançar a paz que o justo alcança. Dá que eu possa sentir o bem da salvação. Teu olhar é de amor, de fé e de esperança. Por isso, meu Jesus, segura minha mão.

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Reconhecido por sua mãe. Disse então sua mãe aos serventes: fazei tudo quanto ele vos disser. João capítulo 2, verso 5. Gosto de pensar na pureza da jovem Maria, de moral ilibada, tanto que Deus a achou digna de abrigar em seu ventre e trazer a este mundo o Salvador. A submissão adornava seu caráter. Passado o susto de saber que estava grávida e entender a ação do Espírito Santo, abandonou todas as preocupações, exclamando: eis aqui a serva do Senhor, cumpra-se em mim segundo a tua palavra. Lucas 1:38. Outra marca de Maria, a alegria com a maternidade, com a missão tão especial. A minha alma engrandece ao Senhor e o meu espírito exulta em Deus, meu Salvador. Lucas 1, 46 e 47. E completa, porque atentou na condição humilde de sua serva. Verso 48, parte A. Caracterizando seu espírito humilde diante do grande privilégio. Mãe zelosa, acompanhou cada fase do filho, providenciando o necessário para o seu desenvolvimento, de bebê até a cruz. Sabendo que estava criando o Filho de Deus, assumiu o compromisso de cooperar para que tudo acontecesse como o Pai planejara. No texto lido hoje, mais uma vez, Maria participa do ministério divino de seu filho. Ansiosa para que a atuação de Jesus se fizesse com esmero e urgência, tentou ajudar. As mães, sempre prontas para ajudar os filhos, às vezes se precipitam e atropelam os acontecimentos. Foi o que aconteceu, a ponto de Jesus repreendê-la, e vem a grande lição: façam tudo o que ele mandar. João 2:5. Maria provou reconhecer que Jesus era o Filho de Deus, além de dar uma lição de obediência e submissão a Jesus. Deu a entender a todos que o filho é maior do que a mãe e tem mais autoridade do que ela própria. Aprendamos com ela a reconhecer a autoridade e a primazia do Senhor Jesus Cristo. 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

pastor Wagner Antônio de Araújo. Hoje meditaremos no Salmo 116, versículo 8. Pois livraste da morte a minha alma, das lágrimas os meus olhos, da queda os meus pés. O autor deste Salmo fala de três coisas importantíssimas na vida de todo homem: alma, olhos e pés. Com a alma nós existimos, vivemos, temos consciência de quem somos. É ela quem faz com que não sejamos um corpo morto, um ser inanimado. A segunda coisa da qual ele fala são os olhos. Os olhos são a janela da alma, o meio através do qual enxergamos o mundo ao nosso redor. Como é difícil ser privado das vistas. É claro que Deus dá graças e o homem pode lutar e vencer sem elas, mas as vistas enxergam mais do que o ambiente. Elas veem o que o coração quer ver. E a terceira coisa são os pés. Também há pessoas privadas destes, mas eles são deveras importantes para a locomoção, para a vida independente, para a saúde do corpo. O salmista fala de três livramentos envolvendo estas partes que compõem o homem. Ele diz que Deus livrou a sua alma da morte. É Ele quem dá livramento à nossa alma. E ainda mais, Ele nos livra do inferno, da condenação eterna. Não é a nossa força, o nosso mérito, o nosso esforço quem nos concede a salvação. Diz-nos a Bíblia: pela graça sois salvos por meio da fé. E ainda diz: o sangue de Jesus Cristo nos purifica de todo pecado. É Deus quem livra a nossa alma da perdição. Também afirma que Deus livrou os seus olhos das lágrimas. Todos choramos, mas há um choro que pode ser consolado para sempre. É o choro da perdição. Conta-nos a Bíblia que um rico encontrou-se no Hades, cheio de fogo e desconforto, e que olhou para o seio de Abraão, o paraíso, e viu Lázaro, um pobre que fora salvo. Ele lamentou o seu estado e rogou pelos seus na terra. Não foi atendido, pois as orações só recebem resposta em vida. E lamentou estar naquele estado. Deus, ao salvar a nossa alma em vida, livra-nos das lágrimas eternas. Quem se refugia em Deus encontra consolo. Por fim, livrou os seus pés da queda. Ele está se referindo às quedas que podemos ter na vida se não observarmos os mandamentos de Deus. Quem quer uma vida abençoada e com bons resultados deve andar nos caminhos de Deus. Quem se firma na palavra do Senhor não cai, e se cair, o Senhor o levantará. Deus sustenta a quem o coloca em primeiro lugar. Que tríplice livramento maravilhoso! Que cada leitor experimente também na presença de Deus bênçãos tão maravilhosas quanto as que o autor deste salmo experimentou. Amém.

0: Vejo o contraste do Senhor Jesus, que, vindo ao mundo para nos salvar, se humilhou até morrer na cruz. Como um de nós, aqui, aceita ouvir, despojando-se assim de sua glória, e se fez servo para nos remir. Mas sobre a morte alcançou a vitória, quando ao terceiro dia ressurgiu e a salvação assim nos garantiu.
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Os mestres também precisam aprender de Jesus. Evangelho segundo escreve João, capítulo 4, versículos de 9 a 12. Nicodemos respondeu e disse-lhe: Como pode ser isso? Jesus respondeu e disse-lhe: Tu és mestre de Israel e não sabes isto? Na verdade, eu vos digo, ou te digo, que nós dizemos o que sabemos e testificamos o que vimos, e não aceitais o nosso testemunho. Se vos falei de coisas terrestres e não crestes, como crereis se vos falar das celestiais? Há muita gente que acha, às vezes, que porque seu fulano tem um curso de mestrado, ou porque ele tem um curso superior, que ele estudou no seminário, estudou na faculdade teológica, ou de direito, de engenharia, de medicina, que ele não precisa mais se curvar diante de Jesus, não precisa mais aprender. Tem que aprender, porque Jesus ninguém conhece pela sua própria cultura, mas até os pequeninos. Jesus disse, por exemplo, no Sermão do Monte: Bem-aventurados vós os pobres, segundo a narrativa de Lucas. Bem-aventurados vós os pobres, porque vós é o reino de Deus. Muita gente vinha a Jesus, que era analfabeta, e convertia-se ao Senhor, e depois, na sua sabedoria que Deus lhe dava, ninguém podia resistir essa sabedoria, porque falava com poder, com eficácia, a mensagem do Senhor. Então, se alguém se prende no fato de que seu fulano é um homem de muita cultura, fica sabendo que ele precisa curvar-se diante de Jesus para aprender. Porque mestre das coisas espirituais é Jesus. Mestre da teologia, ou aquilo que diz respeito a Deus, a vida, também o reino celestial, somente aprendemos com Jesus. Porque Jesus é a revelação máxima. Ele é o clímax de toda a revelação bíblica. Então todos precisam curvar-se diante dele para aprender. O texto lido refere-se a Nicodemos, que era mestre. Jesus havia lhe dito que era necessário nascer de novo. Como ele não entendia essa palavra, pensando que deveria se reencarnar, Jesus disse: olha, isso aqui é carne. Isso que você diz é carne. O que estou falando é o Espírito. Aquele que não nascer da água, do Espírito, não pode ver o reino de Deus. Se voltarmos um pouco para o capítulo 1, veremos lá Jesus falando que deu a todos o direito, o poder de serem feitos filhos de Deus, a saber, os que não nasceram da carne, nem da vontade humana, mas de Deus. Então Jesus se refere, ou João contando esse fato, se refere com Jesus, que é uma experiência espiritual, cujo mestre é Jesus. Nicodemos conhecia muita coisa, inclusive era líder religioso de Israel. Era mestre, havia estudado, havia se preparado. Mas quando Jesus lhe fala de coisas terrestres que devem acontecer aqui, isto é, espirituais, mas que devem acontecer aqui na terra, ele não entendia. Foi preciso que Jesus usasse ilustrações, dizendo que como Moisés levantou a serpente no deserto, assim importa que o Filho do Homem seja levantado, para que todo aquele que nele crê não pereça, mas tenha vida eterna. Depois Jesus diz a Nicodemos: porque Deus amou o mundo de tal maneira que deu seu Filho unigênito, para que todo aquele que nele crê não pereça, mas tenha vida eterna. E mais adiante diz: ele não veio para condenar o mundo, mas veio para que o mundo fosse salvo. Então Jesus é o mestre por excelência, e os mestres da terra precisam curvar-se diante dele e aprender, como fez Nicodemos e aprendeu. Muitos outros, entretanto, e lamentavelmente, desprezaram os ensinos de Jesus e partiram para o além na sua ignorância espiritual, na sua arrogância, no seu orgulho, na sua vaidade, não se curvaram diante do Senhor. Jesus disse em certo lugar: todo aquele que a si mesmo se exaltar será humilhado, mas todo aquele que se humilhar será exaltado. Diz Pedro: humilhai-vos diante da potente mão de Deus,
ele vos exaltará. A melhor exaltação é aquela que Jesus nos dá. Deixemos, portanto, de lado toda essa bagagem que às vezes trazemos quando nos consideramos mestres, doutores, e curvemos-nos ante o doutor dos doutores, o senhor dos senhores, o rei dos reis, o mestre dos mestres, que é Jesus, e aprendamos dele. Sejamos nós quem formos, não importa, aprendamos de Jesus. Ele convidou, disse: vinde a mim, os que estáis cansados e oprimidos, e eu vos aliviarei. Aprendei de mim, que eu sou manso e humilde de coração, e achareis descanso para as vossas almas. Que o Senhor nos ajude e nos abençoe.

0: Senhor, damos-te graças porque sempre pudemos exaltar o nome de Jesus. E também, Senhor, essa mensagem musical falando dele como Rei dos Reis, o Senhor dos Senhores. Obrigado, Jesus, porque tu és tudo isso para nós. E nós, fora de ti, nada temos. E tendo a ti, o Senhor, temos tudo. Deus amado, ajuda, Senhor, para que cada ouvinte nosso possa ter essa experiência com Jesus, possa reconhecê-lo, amá-lo, sabendo que ele é o mestre dos mestres. Senhor, pedimos-te em nome de Jesus. Amém.
1: 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Prezado ouvinte, não lute sozinho contra as hostes ferozes deste mundo. A Bíblia diz: entrega o teu caminho ao Senhor, confia nele e o mais ele fará. Entrega a ele sua vida, seus problemas e descansa, dileto ouvinte, porque Deus o ama e quer dirigir sua vida fazendo-o feliz. Estamos assim finalizando o programa de hoje, prometendo voltar amanhã, querendo Deus. Venha aprender mais da palavra de Deus em nossa igreja, todos os domingos às 19h30, às quartas-feiras às 20h, ainda aos domingos de manhã, 8h30, e às 9h30, Escola Bíblica Dominical, com classes para todas as idades, e todos são muito bem-vindos. Nosso endereço é Igreja Batista, Rua Voluntário Vitoriano Borges, 619. Venha e se alegre com a palavra de Deus. Gratos pela gentileza da sua preciosa atenção, boa noite com a graça de Deus e a paz de Cristo, nosso Salvador e Mestre. Elzira Fernandes Diácono.
0: E pastor Timofei Diácono, amigo ouvinte, boa noite, durma em paz, que o Senhor

Feira de Abreu Bastos, após escutar a pregação do amado pastor Wagner. Dois vazios e uma promessa. Jesus morreu, mas morto não ficou. Pois que, passado o terceiro dia, como predito, ele ressuscitou, após trevas e dor veio a alegria. Vazio deixou o túmulo ficar. Também vazia já estava a cruz. Como poderia a morte guardar ao Rei da Glória, ao Cristo Jesus? Ressuscitou, ele já ressuscitou. Cristo Jesus, o nosso Redentor, pois do pecado ele nos resgatou e uma promessa deixou o Senhor. Ele é fiel e ele a cumprirá, é que em breve Jesus voltará.

0: me amas? Pedro, tu me amas? A pergunta de Jesus estremece o coração do discípulo. Vivos estão em sua mente todos os lances da cruz. Mas, muito mais presente, a lembrança amarga e dura, quando na noite escura, negou seu mestre Senhor. Este é um deles. Não, nunca o vi, nem mesmo sei quem é. Aos seus ouvidos ainda soa, insistente do galo, o canto estridente. E o olhar de Jesus, ah, aquele olhar. Como quem diz, viste? Não te avisei. Afinal, Pedro, depois de a mim demonstrares tanto arrobo, destemor, intrepidez, percebes? Não só uma vez, mas três. Tu me negaste, traíste, sem mesmo erguer a cabeça. Sente o aguilhão da amargura, a fustigar-lhe inclemente. Então, apenas murmura: sim, mestre, eu te amo. Mas novamente estremece a segunda indagação. Pedro, tu me amas? E Pedro aflito, pensando: por que insiste o mestre? Por que exige de mim a difícil confissão? Meu coração bate tanto, a vergonha me domina e custo a reter o pranto. Ele bem sabe o que fiz. Silêncio constrangedor. Depois de alguns segundos, Pedro abre os lábios e diz: sim, eu te amo, Senhor. Mas pela terceira vez, com voz ainda mais forte, Jesus se dirige ao discípulo: amas-me, Pedro, até a morte? Amas-me mais do que estes? Vamos! Ergue tua fronte e olha-me bem nos olhos. Tu me amas? Me responde. A custo, contendo o pranto que sente apertar a garganta, ergue a cabeça, os olhos levanta, até os do mestre encontrar. Sua voz é firme ao declarar: Senhor, o meu fraquejar tu conheces muito bem. Tu sabes todas as coisas, mas tu entendes também que, embora impetuoso, outras vezes eu sou medroso e fraquejo em minha fé. Mas meu coração e vida desde há muito te pertence. Tu me conheces, Senhor, e sabes que eu te amo, meu mestre, meu salvador. A voz, agora suave, do mestre se faz ouvir. As minhas ovelhas, Pedro, tu deves apacentar. Teu ímpeto não me serve, ocupa muito lugar. Quero tua dependência inteira, tua vontade submissa entregues ao pé do altar. Não serás tu, Pedro, mas eu em ti. E em tua vida, a presença do Espírito, outorgando infinito poder. Então, Pedro, e só então, provarás enfim com os teus atos o teu grande amor por mim. As palavras de Jesus soam ainda hoje, vibrantes, insistentes, aos nossos ouvidos. Enquanto passam ligeiros os anos de nossas vidas, meus rebanhos estão dispersos, as minhas ovelhas perdidas. Tu realmente me amas? Então prova, apascenta os meus cordeiros.
1: 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Mensagem de arrependimento. Arrependei-vos porque é chegado o reino dos céus. Mateus 3:2. O arrependimento, quando chega, faz chorar, dizia uma canção popular. Não vem ao caso o motivo, mas essas palavras são verdadeiras. Aconteceu com Davi, e Pedro, depois de negar o seu amado mestre, chorou amargamente.

com arrependimento. Eles precisam saber que se não se arrependerem, todos igualmente hão de perecer. Lucas 13:3. Deus, na sua eterna misericórdia, dá oportunidades para arrependimento. Os encontros de Jesus com a samaritana, com a mulher pecadora, com Zaqueu e até com um dos ladrões da cruz foram preciosos para que se arrependessem. Mas o arrependimento é também para os pecadores salvos, para a igreja do Senhor. Arrepende-te e pratica as primeiras obras, Apocalipse 2:5. Arrepende-te, pois, Apocalipse 2:16. Essa mensagem pode ser para mim e para você também. 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

0: De Maria Arlete Pereira de Abreu Bastos, Meditação sobre o Natal. Que é para si o Natal? É apenas reunião de família, gente amiga, e porque é tradição de presentes e comida? Por muito rico que seja, se é só isto o seu Natal, se só com símbolos festeja, pobre será seu Natal. De Jesus é o Natal, celebra o seu nascimento. Ele é o presente real, com ele festeja o evento. Ele não veio com riqueza, veio para nos salvar, optou pela pobreza para exemplo nos dar. Manjedoura, humilde leito, em um humilde curral, bem simples foi com efeito esse primeiro Natal. Assim, que neste Natal seu coração possa ser como o humilde curral aonde ele venha a nascer. Abra, pois, seu coração. Nele Jesus quer habitar. Assim haverá razão para o Natal celebrar. Eu já lhe abri o meu. Meu coração já tem luz, pois nele um dia nasceu o meu Salvador Jesus. Ali estava a luz verdadeira que alumia a todo homem que vem ao mundo. A todos quantos o receberam, deu-lhes o poder de serem feitos filhos de Deus, aos que creem no seu nome. Evangelho de João 1, 9, 12.
1: Calenta, tá vindo. Muito obrigado. Tô ouvindo. A rota tá linda.

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Isaías 58:11. Serás como um jardim regado. 1 Timóteo capítulo 5, verso 19. Mais um versículo, Hebreus capítulo 12, versículo 5. 2 Coríntios capítulo 2, versículo 11. Porque não ignoramos os seus ardis. Eu li uma porção de versículos, irmãos, ou melhor, os irmãos leram servindo ao Senhor, e esses versículos falam a respeito de muitas coisas. Eu tive um sonho, e nesse sonho eu morava numa casa que ficava numa baixada, assim. E aqui em cima, na parte da frente, no meu sonho, tinha um jardim muito bonito. Tinha rosas de todas as cores. E era bem tratado e bem cuidado. Mas aí, nesse meu sonho, eu tinha viajado. E tinha voltado agora para visitar minha casa. E quando eu deparei com a minha casa e com a parte do meu jardim, estava cheio de mato. Capim gordura e tiririca. E cadê as rosas? Não tinha nenhuma. Na verdade, no sonho, eu sabia que era. Eu não vi toda essa história, mas eu tinha consciência de que era isso. E estava um desastre. Aquele jardim estava um desastre. E eu pensei assim: meu Deus, bastou não cuidar um pouco, olha como é que ficou o jardim da minha casa. Aí eu pensei assim: acho que eu vou tentar transformar isso aqui numa horta. E aí eu pensei: mas como é que eu vou fazer todo esse jardim? Era grande, viu? Como é que eu vou fazer? Eu pensei: eu vou fazer metro por metro. Aí eu acordei. Sonho besta, né? Não é besta não, irmãos. Porque isto trouxe à memória algo muito precioso que ao longo desta semana vem acontecendo. Porque esse jardim pode simbolizar a vida de cada um de nós. A Bíblia diz assim em Isaías 58:11 que nós somos como um jardim regado. Qual a diferença de um jardim regado e de um jardim qualquer? Quando nós descemos ali perto da casa da Ivone, tem aquela igreja, Assembleia de Deus, Ministério Renovado. É Assembleia de Deus e é renovado. Não entendo como é que pode uma coisa dessas, né? E tem lá a renovada. Quando você desce aquela rua, tem uma casa ali que tem um casal de velhinhos que cuida do jardim da casa. Quem já viu aquela casa ali? Mas é um jardim lindo demais. Você passa ali e fica olhando, porque é muito bonito. Mas toda manhã estão os velhinhos lá cuidando do jardinzinho. Toda manhã eles estão lá tratando. A Bíblia diz que a nossa alma será como um jardim regado. Um jardim sem regar morre. Quem que falou morre? Meu filho. Um jardim sem regar morre. Mas não apenas morre. O que eu achei no jardim quando eu voltei? Mato. Irmão, eu pergunto para o irmão, eu plantei mato? Como é que esse negócio apareceu lá? Como é que o mato aparece? Eu não planto o mato e o mato vem. Será que é passarinho que vem e planta? Por que o passarinho não vem e põe uma coisa que presta, né? Vai, pega, põe mato. Eu sei que o mato tem direito de viver, mas não no meu jardim, né? Não atrapalhando as minhas roseiras, não atrapalhando a minha horta. Isso parece também a nossa vida. Porque a Bíblia diz que nós devemos cuidar do nosso jardim todo dia. Todo dia. Eu me lembro da japonesada lá na roça. Eles tinham cultura de morango. E a cultura de morango é muito difícil. Tem que colocar um plástico, né? Tem que fazer tudo direitinho. Colocar um galpão para ele não pegar toda aquela temperatura, e todos os dias iam lá os japoneses e os contratados para tirar os moranguinhos que já estavam no ponto de ser apanhados e
dá uma enxugadinha naqueles que ainda estavam verdes. Que cuidado, a gente pensava, mas que perda de tempo. Perda de tempo nada, porque dali saía mais ou menos 50 caixas de morango por dia. Era coisa impressionante. E morango é bom demais, né? Eu vou parar de falar de morango porque já dá vontade de comer morango, né? Mas eles cuidavam. Depois eles foram embora de lá e ficou o que sobrou, virou mato. Mato você não precisa plantar, ele aparece sozinho. E existem quatro matos que podem crescer no jardim da nossa vida e que se você não for até lá e arrancar, não peça para o Espírito Santo e fazer o que você tem que fazer. Há coisas que Deus faz e há coisas que você tem que fazer. Lembram quando Lázaro foi ressuscitado dos mortos? Qual foi a coisa que Jesus fez naquele ato? O que Jesus fez no ato da ressurreição de Lázaro? O que ele fez? Exatamente, Jesus ressuscitou ele, a parte mais difícil. Agora, foi Jesus que foi lá virar a pedra? E depois, quando Lázaro tinha subido lá com toda aquela faixa de múmia, foi Jesus que foi lá descoisar ele? Não, há coisas que eu tenho que fazer, que Jesus não vai fazer por mim. Há coisas que ele coloca nas minhas mãos para fazer. E arrancar este mato que cresce no jardim da minha vida, e cresce mesmo, se você não cuidar do jardim da sua vida que o Senhor rega, vai ser um lindo jardim de mato, porque está regado. Vai ser um jardim horroroso, vai criar chupança, lembram de chupança lá do interior? Aquela transmissor de chagas, né? Então, você vai criar de tudo isso aí, criar vespa, criar marimbondos, vai criar toda porcariada, está lá. Porque você deixou quatro tipos de mato entrar no seu jardim, não cuidou, e ele é capaz até de matar suas roseiras. Ele é capaz de deter toda aquela beleza que um dia teve na sua vida. Quais seriam esses quatro matos? O primeiro mato, irmão, se chama o mato financeiro. A Bíblia diz assim: não devais coisa alguma. Quem deve é escravo de quem é dono do dinheiro. E quem deve, ou caiu no conto do vigário, dando o seu nome para fazer alguma coisa, ou foi deficiente na sua administração financeira e comprou mais do que podia comprar, ou já veio do mundo com um problema de dívidas, mas qualquer situação que seja, não é da vontade de Deus. Porque a Bíblia diz: a ninguém devais coisa alguma. O cartão de crédito é a nossa maior tentação. É tão fácil comprar com o cartão de crédito. Passa lá e você leva para casa. Sem, como é que é? Não carece de, não precisa nem ter comprovação de renda. Eu ia falar outra coisa, né? Mas você não precisa de nada. Você pega lá, leva para casa, feliz da vida, comprou. Tem gente que fala assim: comprei um sítio. Aí você fala: quanto custa? Não, eu vou pagar em 45 anos. Ele já vai: comprei um sítio. Não é dele ainda, calma. Daqui uns 45 anos nós vamos falar: é seu, chegou, está aqui. Mas a gente se acostumou a ficar endividado. E sabe o que o cartão de crédito faz? O cartão de crédito faz você dar o dízimo do seu erro. Porque às vezes o que você paga de juros é maior do que o que você entregaria para o Senhor na obra dele. O que você poderia consagrar para missões, você paga de juros no seu cheque especial, você paga nos seus empréstimos. E tem gente que acaba aprendendo a viver desse jeito. E o que acontece? Essa pessoa não prospera e essa pessoa não tem autoridade espiritual para dizer nada, porque ela deve. O seu nome, meu irmão, deve ser limpo. Porque você é um retrato do céu.
Deus quer transformar a sua vida financeira. Se você é um dos endividados que me escuta, saiba, tem jeito para você. Mas você precisa tomar a decisão de dizer, a partir de hoje, Deus é o Senhor da minha renda. Deus é o Senhor das minhas coisas. Porque quem vive endividado, guarda o seu dinheiro num saco furado. Ele guarda, guarda, guarda e paga tudo de juros, não, nem vê a cor do dinheiro. Ele fala, eu recebi, não, já está tudo descontado no seu lerite, tudo descontado, ainda o mês, ele já está menos o salário do mês que vem. Ele não tem o gosto de comer uma coxinha, não tem o gosto de pôr um combustível no carro para dar um passeio, não tem o gosto de nada. E às vezes ele ganha bem, ele tem um bom salário. E não adianta ganhar melhor não, vai furar de novo, porque basta ter um restinho assim que sobrou, já vai lá e compra um montão de coisa. Nem precisava daquela tranqueira, traz para casa, querida, comprei uma máquina que além de cortar grama, frita ovo ao mesmo tempo. E ela diz, para quê? Não, mas ela estava em promoção, como eu podia viver sem isso? Ele compra. No dia seguinte, está guardado ou jogado lá na garagem, nunca mais vai olhar para aquilo lá. Nós precisamos parar de deixar o mato financeiro crescer nos nossos negócios e na nossa vida. Você tem dívidas? Coloque-as agora na presença de Deus e comprometa-se a não fazer mais dívidas. E pague as suas dívidas. Há um segundo mato que cresce na nossa vida, que é o mato moral. Nós lemos um versículo que fala assim, não aceite denúncia contra o presbítero, senão com duas testemunhas, três ou daí para frente. Mas eu não quero falar sobre o presbítero, aqui nós só temos um presbítero. O mato moral, irmãos, ele entra assim sorrateiro, de brincadeira. É uma moça que dá uma biscada melhor para aquele pai de família, que começa a se aproximar da casa, vira amiga, começa a vir fritar ovo, bolinho, começa a vir assistir DVD, e começa a ir para outra casa, e a coisa começa a ficar muito esquisita. Problema moral é quando se usa a internet, começa a se conversar, a moça casada começa a falar com o outro lá e aquilo começa a marcar encontro. Dias atrás, um filho de pastor, eu dei carona para ele e ele disse para mim, pastor, o meu futuro sogro está passando um momento muito difícil. Eu falei, ué, ele é o líder da igreja fulana de tal? Disse, mas no celular dele... A minha namorada já achou 3 vezes lá. Oi amor, tudo bem? No mesmo lugar, tá? Beijos, tchau. E não era minha mãe. Pode até ser que não fosse nada do tipo que nós acabamos de imaginar. Fosse uma coisa assim, para comer um doce, para bater um papo, ou até para orar. Mas o diabo se vale destas coisas para derrubar a nossa vida moralmente. O namorado e a namorada se amam perdidamente, se querem indescritivelmente, os seus hormônios estão fervendo até a orelha. Então chega um dia que o diabo vem na cabeça e diz assim, se vocês vão se casar, isso a igreja católica está falando, viu meus irmãos, é coisa impressionante, eu não acredito nisso. A igreja católica, os padres estão dizendo, bom, se vocês realmente vão casar, se adiantar a carroça, não tem problema. Mas o diabo vem na cabeça do crente, da crente, e diz assim, não, casamento é daqui um mês, daqui 15 dias, daqui uma semana, então não tem problema, eu não estou adulterando, não estou prostituindo, eu tenho um lugar só, não tenho filial. E aí a tua moral vai para o brejo. Me lembro numa reunião de pastores, quando um pastor se levantou acusando um outro numa reunião da comissão de ética.
porque esse pastor, adúltero e não sei o que e tal. Aí levantou outro e disse, por que você não fala que você casou com a tua mulher grávida? Nós temos que ter vida ilibada. Nós temos que ter dignidade moral. Mas talvez eu esteja falando aqui com quem está com problemas morais. Problemas morais do tipo, a gaveta do caixa estava aberta e você tirou 10 reais, porque 10 reais não ia faltar para o dono. Na contabilidade não ia faltar. Não ia faltar, e você então foi pegando alguma coisa, algumas moedas, qualquer coisa. Não importa, que seja uma agulha, que seja um DVD, que seja qualquer coisa. Não é seu, não é seu. Mas alguns aprenderam a conviver tomando dos outros. E ainda o diabo põe uma bela de uma justificativa. O governo também rouba a gente. O governo rouba, é o maior ladrão. Então você se auto-justifica com os roubos morais que você faz. E aí, como é que você vai olhar para o seu filho e ensiná-lo a ser decente, a ser digno, a não mentir, a não roubar? Dias atrás conversava com um irmão que dizia, pois é, os deputados são ladrões, né? Dizia uma grande novidade, né? Os deputados são ladrões e tal. E na conversa ele disse, pastor, eu tenho aqui a coleção da Aline Barros inteira, por R$25, pirata. O senhor quer? Eu disse assim, irmão, eu tenho um cliente bom para o irmão. Quem, pastor? O deputado fulano de tal. O irmão só não é ladrão como ele, porque falta-lhe condições. Mas se o irmão tivesse a possibilidade, seria um ladrão igualzinho a ele. Então, naquele em que você taca a pedra, está também três dedos voltados para você, dizendo, você também é ladrão. A vida moral do crente tem que ser ilibada, porque ele mostra um reino que é diferente do reino deste mundo. O mato moral não pode crescer na nossa vida. Qual que é o primeiro mato? Hã? O mato financeiro. Qual é o segundo mato? E o terceiro mato é o mato sentimental. É a coisa mais fácil do mundo amargurar-se. Você sabe como é que é um crente amargurado? O crente amargurado é um crente ausente. O crente amargurado não quer mais enfrentar a cara das pessoas. Ou então quer criar problemas. E por que que fica amargurado? Porque ele... Amargura significa aquele sentimento que vem do fígado. Sabe quando seu fígado está ruim? E você tem que tomar alosna. Tem que tomar boldo do Chile. Aquela coisa amarga mesmo. A Bíblia diz que nós não devemos ter raiz de amargura, sentimentos de tristeza e ficar remoendo uma coisa. Quando nós passamos a remoer alguma coisa, algo que fizeram conosco, veja, sentir tristeza porque fizeram algo com você é normal. Mas manter esta tristeza até depois que o sol se põe é pecado, porque aí você está tendo dó de você, julgando que você é melhor do que o outro, e por ser melhor do que o outro deveria te louvar e não te injustiçar. Então agora você é credor e ele é devedor. Isso é mentira, porque tanto ele quanto você são pecadores. Não há um justo sequer, diz a palavra de Deus. Eu sou pecador, você também. E uma igreja pode ser consumida por causa da amargura. Estou tratando de uma família pastoral. Vejam só como é que pode um negócio desse. Depois de muitos anos de convívio, o casal se divorciou. Quer dizer, está em processo de. E aí... é impossível fazer esses dois conversarem frente a frente. O dia que um quer, o outro não quer. O dia que o outro não quer, o outro quer. E o dia que conversa, dá choque. Por quê? Amargura crônica
sedimentada. Você vai dizendo: viu o que você me fez há 42 anos atrás, no mês de fevereiro, no dia 31? Viu o que você me fez no dia 31 de setembro, de 18 anos atrás? E a pessoa marcou até no livrinho, ela tem tudo anotado. Índio grava tudo, né? Marcou tudo. Você tem na sua cabeça o esquema direito. Eu tive raiz de amargura terrível com a minha noiva. Quando tudo despencou, eu sabia passo a passo, momento a momento. Ela nem aí. Para ela, tanto fez como não fez nada, né? Mas para mim aquilo foi a desgraça. Então eu sabia decorar. Até um dia em que os meus olhos foram abertos e eu disse: meu Deus, eu estou achando que ela foi injusta comigo. E eu sou injusto. Se eu estou vivo é pela tua misericórdia. Então a tua palavra diz que eu devo perdoar, que eu não devo ter amargura no meu coração, ressentimento. Sabe o que é ressentimento? É um sentimento que você sente de novo. Sabe a vaca quando come? A vaca quando come, você dá o milho para ela lá, ou dá o sal, ou o capim, ela morde, engole, morde, engole, morde, engole. E depois? Ela o quê? Exatamente, né? Alguém sabe fazer como a vaca faz? E ela fica 2 horas com aquela meleca na boca. E para ela tá bom demais. Você vai ver a vaca, se ela quer comida, quer nada. Ela tá feliz com aquela que ela comeu. Parece crente ressentido. Ô irmão, por que você está bicudo? Ah, porque aconteceu. Irmão, faz 4 anos, irmão. Não, mas aconteceu. A minha vida nunca mais vai ser a mesma. Eu tropecei ali no pé do irmão. Nunca mais a minha vida será a mesma. Saíram tantos átomos do meu sapato. Eu fiquei tão entristecido, porque eu nunca tinha tropeçado naquele banco. Mas naquele dia, o mundo caiu na minha cabeça. Quanto tempo? 4 anos. Meu irmão, muda a página, vira da agenda, para com isso. A Bíblia diz: se alguém está em Cristo, nova criatura é. E a Bíblia diz que eu devo perdoar 70 vezes 7. Para de guardar esta recordação numa sacola boa. O crente deve ter 2 sacolas, uma boa e uma furada. A boa ele guarda as coisas boas, na furada ele guarda os maus sentimentos. Porque se ele guardar os maus sentimentos na furada, quando ele for ver para ter o... principalmente à noite, né, que a gente fica assim, né? Deita na cama, né? Aquele irmão não podia ter feito isso. Olha que injustiça que é um negócio de... E fica, 2 da manhã, 3 da manhã, e não dorme. Ah, eu vou louvar o Senhor. E o Senhor fala: escuta, você me louvaria muito mais se você engolisse essa coisa aí que você está ruminando tanto tempo. Engole! Deixa digerir! Deixa ir para onde tem que ir! Guarda o que é bom! Seja, diante de Deus, puro sentimentalmente! Porque o mato sentimental destrói uma vida, destrói uma família, destrói a relação de um pai e de um filho. Contaram que um pai não tinha relacionamento com seu filho. Coisa nova, né? Não tinha relacionamento com seu filho. E o filho foi morar longe, mas o pai pagava a faculdade dele. E o filho formou-se. E no dia da formatura, então, o pai tinha prometido que se ele se formasse, ele ia ganhar um carro, 0 quilômetro, de boa qualidade. Então chegou no dia da formatura, o pai vem com uma Bíblia, diz: filho, aqui está a riqueza da sua vida. Se você abri-la, as riquezas virão para você. Ele falou: o quê? Mas tu é mentiroso, hein, velho? Você falou que se eu estudasse, me massacrasse, me matasse, você ia me dar um carro, se me dar uma Bíblia, eu não quero ver você mais, nunca mais, nem pintado de ouro, suma da minha frente. Pai e filho não se viram mais. O pai durou 10 anos. 10 anos e morreu. O menino nem no sepultamento foi. Mas a Bíblia estava guardada, jogada lá.
E um dia deu na cabeça dele de abrir a Bíblia. E quando ele abriu, estava lá o recibo de um carro zero quilômetro que o pai comprou, estava na concessionária, apenas para ele ir buscar, e com uma cartinha dizendo: filho, eu te amo. Se eu não fizesse isto, você jamais teria a maior de todas as riquezas, que é a Bíblia, a palavra de Deus. Filho, me dá a oportunidade de eu voltar a ser seu amigo. Tira o ressentimento do seu coração. Vamos tomar um suco. E aí ele chorou, lágrimas que não tem mais consolo, porque o pai já morreu. Para que esperar isso acontecer? O mato sentimental tem que arrancar da sua vida. Você não deu certo naquele emprego, não precisa ser inimigo daquele patrão. Não deu certo com aquele irmão, naquela igreja não deram certo, não precisa ser inimigo. Não deu certo no namoro, não precisa ser inimigo. Gente, a palavra de Deus diz que nós não devemos ter raiz de amargura. Qual é o primeiro mato que cresce? Financeiro. Qual é o segundo mato? Qual é o terceiro? Sentimental. E o quarto e último é o espiritual. Este é consequente. Consequente porque se você deixa o mato financeiro crescer, se você deixa o mato moral crescer, se você deixa o mato sentimental crescer, fatalmente está lá o mato espiritual. Sabe o que é mato espiritual? Não tem mais poder para orar, não tem mais poder para louvar, não tem poder para perseverar, não tem poder para resistir às tentações, não tem poder para estar livre de todo ataque do diabo, não tem poder para estar no centro da vontade de Deus, não tem poder para nada. Você é um fraco, um caído, um destruído. Tudo que você põe a mão estraga. Colocou a mão, estragou. Nem querem mais que você ore, porque todo mundo que você ora morre. Não dá. A sua vida, ao invés de ser um jardim regado, é um terreno baldio cheio de ratos. Porque você deixou o mato espiritual crescer. Deixou o mato espiritual crescer, aí você começa a usar drogas espirituais. Sabe o que são drogas espirituais? Você precisa de cultos aonde você vai entrar na presença de Deus, como se você nunca tivesse na presença de Deus. A palavra de Deus diz: eis que estou convosco todos os dias. Mas para você está tão sem espiritualidade, o mato espiritual já cresceu tanto na sua vida que você precisa entrar em Zen, em Alfa, em Beta, em Gama, o alfabeto grego inteiro, né? E aí você oferece aquele louvor, né? Tem uns rapazes aí fazendo um grupo de louvor, esqueci até como é que chama aquele grupo, mas é um grupo que quando começa a louvar o povo começa a cair, estrebuchar, babar, né, grudar na parede. Então é uma coisa medonha. O pessoal entra em Alfa, né, para fazer, e aí desliga, acabou. É como se tirar da tomada. Aí você precisa de um mais forte ainda, porque o efeito, você fala: eu gostei do efeito, mas tem que ter um pouquinho mais. E você vai, porque não é isso que Deus dá de espiritualidade. Espiritualidade é ser moral, financeira e sentimentalmente correto diante de Deus. Se você tiver isto na sua vida, chegar lá para o mato moral e arrancá-lo com a batata toda, tirar a imoralidade da sua vida com raiz e tudo, e dizer: eu não quero mais, não aceito mais essa cobiça, não aceito mais esta vida desregrada, não aceito mais ter vida dupla, vai lá e arranca. Aí você vai até aquele ressentimento, aquele irmão que te fez mal, aquela namorada que não prestou, ou então você, aquele patrão que foi injusto com você, todas essas coisas, você vai lá e, ó, arranca com a batata, fala: está perdoado em nome de Jesus. Joga do teu jardim. E aí, além disto,
Você pega e vê lá o mato financeiro, seu cartão de crédito, o seu cheque especial, o seu financiamento, o empréstimo com a agiota, aquele que você pegou da tua mãe, do teu sogro, genro, cunhado, vizinho, ex-patrão, namorada. Soma tudo e diz: devo, não nego, vou pagar com a graça de Deus. E vai lá. E nem que você tiver que cortar o seu indispensável, porque o credor não tem culpa de você estar roubando ele, não tem culpa de você dizer: não pago. Por que pegou então? Não devia ter pego. Quem não pode pagar, não pegue. Mas você pegou, agora arque com as consequências. No direito, há uma lei dizendo assim: cumpra o teu dever, depois exija o teu direito. É assim que funciona. Então pegue este mato financeiro da sua vida, some tudo e diz: não vou ser mais devedor, meu nome vai sair do Serasa, meu nome vai sair do SPC, em nome de Jesus. Ainda que eu tenha que cortar as Coca-Colas que eu tomo, ainda que eu tenha que pegar o meu vale-refeição, ainda que eu tenha que fazer qualquer coisa, vou lá, arranco, passo necessidade, mas pago essa dívida. Não serei escravo do meu credor. Pode demorar? Pode, mas a graça de Deus será com você. E muitas vezes, recursos que você não imagina vão aparecer na sua vida, porque Deus vê o seu esforço de fazer o que é certo. Então ele vai lá e diz: meu filho, eis aqui o socorro bem presente na hora da angústia. Está aqui, ó. Pá. Você fala: nossa, herdei, né, alguma coisa, ganhei alguma coisa extra, tal. Se você catar esse dinheiro e ir lá e fazer uma dívida de 15 mil, Deus vai dar um tapão na sua orelha que não tem tamanho. Ele acabou de resolver o teu problema. Não entre em outro. Cuida bem do teu jardim. Agora, se você arrancar esses três matos, não precisa nem arrancar o espiritual, porque o espiritual já morreu. Porque quando você está bem moral, financeira e sentimentalmente, aí você entra numa situação em que ouve a voz de Deus, em que ao ler a Bíblia o Espírito Santo fala ao seu coração, ao dobrar os seus joelhos, você sabe que o Pai está ali ouvindo o seu clamor, você tem comunhão com as pessoas, não é você que tem que ir para o outro lado da rua. Você pode andar no mesmo lado da rua e ainda dizer: Deus te abençoe, com sinceridade. Aí a sua vida vai ser cheia do Espírito Santo. Aí aquele meu jardim que eu vi no meu sonho, eu não vou precisar plantar nem horta, porque Deus vai replantar as roseiras destruídas. Deus vai ver que eu estou arrancando todo o mato. Deus fala: arranca o mato e eu planto a rosa. Se você arrancar o mato, Deus traz as rosas novamente no teu jardim. Se você arrancar o mato, a graça de Deus volta para o seu jardim. Talvez algumas pessoas que estão aqui estão cheias de mato. Pode ser mato moral, espiritual, financeiro, sentimental. E o Espírito Santo diz isso para o seu coração: olha, está vendo por que você não dá certo? Está vendo porque você não prospera? Está vendo porque você não vai para frente? Está vendo porque a coisa não se resolve dentro de você? Olha, é mato. Hoje é dia de arrancar mato. Hoje é dia de arrancar o mato. Eu queria convidar o irmão e a irmã para baixar a sua cabeça em nome de Jesus. Eu gostaria de pedir a você, em nome de Jesus, se o Espírito Santo falou no seu coração e apontou para você que um desses matos está aí, você sabe, está destruindo as roseiras da sua vida. Você sabe disso. Deus nunca fala alguma coisa para nós que nós não podemos fazer. Mas nós precisamos fazer. Arrancar nunca é fácil. Arrancar um dente,
arrancar um órgão do seu corpo nunca é fácil. Mas Deus vai dar forças para você arrancar um relacionamento imoral, uma dívida que você vem fazendo há muito tempo, um ódio que você sente de determinada pessoa. E em consequências disto, parece que você sempre diz assim: ah, a minha vida era tão melhor, a minha igreja era melhor, tudo era melhor. Na verdade é um reflexo de dentro de você, porque tem gente louvando e exultando na presença de Deus tão bem quanto você quando não tinha mato. O Senhor está dizendo: arranca o mato da sua vida, arranca. Não é poda, é arranca. Extrai com cabeça, com raiz, com batata e tudo. Eu quero orar pelos meus amados irmãos, a quem o Espírito Santo está tocando nesta noite. Tem mato na sua vida, irmão? Você quer arrancar? Levanta a sua mão dizendo: tem, pastor. Eu sou uma das pessoas que quer tirar o mato da vida. Levanta a sua mão e eu quero orar por você. Deus abençoe. Deus abençoe. Mais alguém? Deus abençoe. Arranca o mato hoje. Deus abençoe. Mais alguém? Ergue a sua mão. Vou orar pela sua vida também. Mato financeiro, moral, espiritual, sentimental. Qualquer um deles. Arranca hoje. Deus abençoe. Deus abençoe. Não deixa para arrancar em casa. Deus abençoe. A ferramenta para arrancar está aqui. Não está em casa. Poderia até estar, mas em casa significa deixa para depois. E Deus não quer isto. Deus abençoe. Deus diz na sua palavra: hoje, se ouvires a sua voz, não endureçais os vossos corações. Mais alguém? Levanta a sua mão, quero orar por sua vida também. Deus abençoe. Mais alguém? Não há mais?

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1: Terra de que o Senhor teu Deus tem cuidado. Os olhos do Senhor teu Deus estão sobre ela continuamente, desde o princípio até o fim do ano. Deuteronômio 11:11-12. Em novo ano acabamos de entrar, desconhecendo o que nos vai trazer. Pela frente haverá montes para escalar, vales e chuva dos céus para beber. Só no Senhor teremos provisão de conforto e consolo em qualquer dor, causada por qualquer tribulação. Atento, promete estar o Senhor. Qualquer dificuldade ajuda é para ao trono da graça recorrer. É muitas vezes testa a nossa fé. Molda-me, pois, Senhor, ao teu querer. Estão sobre a terra os olhos do Senhor. Nisso repousa nossa confiança. Vivamos cada dia sem temor, tendo em Jesus a nossa segurança. Deus nos ajude a andar todos os dias de mais um ano nos caminhos seus, quer nas tribulações ou alegrias, por tudo sejamos gratos a Deus. Fáceis não são os tempos que vivemos, o mundo está em crise, certo é. Mas com Jesus, certa a vitória temos, se em crise não tivermos nossa fé. Seja o que for que o ano me trouxer, a nosso Deus eu faço a petição, a sua companhia e meu viver, com o Deus Trino, viva em comunhão.
0: 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Romanos 10:17. A ti, Senhor, elevo a minha alma. Deus meu, em ti confio. Não seja eu envergonhado, nem exultem sobre mim os meus inimigos. Com efeito, dos que em ti esperam, ninguém será envergonhado. Envergonhados serão os que sem causa procedem traiçoeiramente. Faze-me, Senhor, conhecer os teus caminhos. Ensina-me as tuas veredas. Guia-me na tua verdade e ensina-me, pois tu és o Deus da minha salvação, em quem eu espero todo o dia. Lembra-te, Senhor, das tuas misericórdias e das tuas bondades que são desde a eternidade. Não te lembres dos meus pecados da mocidade, nem das minhas transgressões. Lembra-te de mim segundo a tua misericórdia, por causa da tua bondade, ó Senhor. Bom e reto é o Senhor, por isso aponta o caminho aos pecadores. Guia os humildes na justiça e ensina aos mansos o seu caminho. Todas as veredas do Senhor são misericórdia e verdade para os que guardam a sua aliança e os seus testemunhos. Por causa do teu nome, Senhor, perdoa a minha iniquidade, que é grande. Ao homem que teme ao Senhor, ele o instruirá no caminho que deve escolher. Na prosperidade repousará a sua alma e a sua descendência herdará a terra. A intimidade do Senhor é para os que o temem, aos quais ele dará a conhecer a sua aliança. Os meus olhos se elevam continuamente ao Senhor, pois ele me tirará os pés do laço. Volta-te para mim e tem compaixão, porque estou sozinho e aflito. Alivia-me as tribulações do coração, tira-me das angústias, considera as minhas aflições e o meu sofrimento, e perdoa todos os meus pecados. Considera os meus inimigos, pois são muitos e me abominam com ódio cruel. Guarda minha alma e livra-me, não seja eu envergonhado, pois em ti me refugio. Preserve-me a sinceridade e a retidão, porque em ti espero. Ó Deus, redime a Israel de todas as suas tribulações. Salmo número 25. 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

a estrada. Quando ele viu a luz no céu, encontrou a luz do livramento. A nossa vida também é assim. Muitas vezes nos perdemos na floresta da existência. Talvez tenhamos nos esquecido dos valores bíblicos nos quais fomos criados, ou então nem os conhecíamos. Talvez nos deixamos levar pelas tentações, pelas ilusões que se nos apresentam em diversos momentos. Um meio de ganhar dinheiro fácil, mas com desonestidade. Um amor ilusório que nos fez abandonar a família. Uma decisão que nos colocou na estrada da ilicitude. Não importa. São muitas florestas que, ao fim, nos deixarão em plena escuridão e sem condições de sair de suas garras. Então o grito aparece, como apareceu em outro salmo. Elevo os meus olhos para os montes. De onde vem o meu socorro? Salmo 121, verso 1. Somente olhando para cima, para Deus, para a presença gloriosa de nosso Criador, é que nós encontraremos a verdadeira saída. Se olharmos para os nossos pecados, não teremos esperança. Se olharmos para os homens, para a ajuda que deles poderíamos receber, só teremos frustrações. Se olharmos para os nossos recursos, parcos e limitados, nos desesperaremos. Se olharmos para a nossa saúde e finitude, nós não aguentaremos. Mas se olharmos para Deus, através de Jesus Cristo, encontraremos a luz. Ele disse: Eu sou a luz que vim ao mundo para que todo que crê em mim não permaneça nas trevas. João capítulo 12, verso 46. Quem encontra a luz de Deus encontra o manancial da vida. Manancial é o lugar onde nascem as águas de uma fonte. Quanto mais água sai, mais água brota constantemente. Assim será a vida daquele que for iluminado pelo Senhor. Terá vitalidade, longevidade, coragem, força para continuar e determinação para vencer. Busque em Deus a luz da vida e beba do seu infinito manancial. Que Ele nos abençoe.

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1: Caminhando com Jesus, programa da Escola Bíblica do Ar. No Salmo de número 100, um salmo que muitos conhecemos de cor, nós lemos: aclamem o Senhor, todos os habitantes da terra. Você hoje já louvou o nome do Senhor? Faça isso agora. Una-se a nós neste início de programa para dizer que o Senhor merece a nossa adoração.